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2: 21 horas e 20 minutos. Boa noite!

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1: 21 horas e 37 minutos. Boa noite.

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2: 22 horas. Boa noite.

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1: 22 horas e 38 minutos.

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1: No ar o Cine Drops, trazendo uma dica clássica para você maratonar. Se você gosta de mistério, suspense e ficção científica, a série Arquivo X continua sendo uma das melhores de todos os tempos. A história acompanha os agentes do FBI Fox Mulder e Dana Scully enquanto investigam casos sem explicação envolvendo fenômenos paranormais, conspirações do governo e possíveis vidas extraterrestres. É isso aí, com episódios marcantes, personagens inesquecíveis e um clima de mistério que influenciou gerações de séries, Arquivo X é daquelas produções que envelheceram muito bem e continuam prendendo a atenção do começo ao fim. É a série Arquivo X, a dica do Cine Drops, que está disponível na Disney Plus. Até mais!
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4: Um minuto para as 23 horas. Boa noite.
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3: Boa noite.

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3: 23:59.
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2: Meia-noite 31.

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3: 2 horas e 30 minutos.

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2: Rádio Gazeta FM, 3 horas e 33 minutos.

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0: 4 horas e 4 minutos.
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2: Gazeta, bom dia, 5 horas e 4 minutos.

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3: Tá na Gazeta, olha a hora, 5 horas e 33 minutos.

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1: Gazeta 92.9, 5:39.

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1: Olha a hora na Gazeta, 5h52. Bom dia.

0: Gazeta e a hora certa, 5h59. Bom dia!
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1: Bom dia, minha gente. Tudo bem? Tudo certo contigo? Se tá bom por aí, então tá excelente, porque a nossa intenção, você já sabe, né? É fazer com que as coisas fiquem, no mínimo, um pouquinho melhores ainda. Eu sou o Alessandro Tavares, mas numa boa você pode me chamar de amigo, e a partir de agora é naquele esquema, feliz e contente, com Deus à frente sempre, sempre, nós vamos pedindo a tua licença, passagem, autorização, para te fazer companhia em mais uma manhã, para mais um começo de semana. Hoje, dia 13 de julho de 2026, temperatura aqui por Carazinho na casa dos 7 graus, nesse despertar de segunda-feira. Bom dia para você ligado, conectado com a gente em mais uma manhã aqui na programação da Gazeta. Seja sempre muito bem-vindo. Bom dia para você que é por casa, tomando teu mate, tomando teu café da manhã. Ligadinho, ligado com a gente aqui na programação. Bom dia para você que já está se organizando para ir para o trabalho daqui a pouquinho. Para você que nos acompanha do seu local de trabalho, que tu faças uma excelente jornada hoje, né? E um bom dia todo especial também para o amigo motorista, porque tem muita gente que nos dá o prazer da carona na sintonia dos 92.9 do rádio. Já eu falo com detalhes a previsão do tempo para esta semana. Excelente começo de mais uma semana para você que nos acompanha. E claro que aqui na programação dos 92.9 do rádio, a tua interação com a gente é sempre muito bem-vinda. Manda aí a tua mensagem para o WhatsApp Gazeta 991-83-6300 e marque presença com a gente aqui na programação do nosso Conectado. Combinado? Já falo também das notícias das estradas para você.
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1: Se encontro hoje começa no embalo de Edson e Hudson. Porta-retrato. Bom dia. São 6:07.

0: Agora, gente, são 6 horas da manhã com 14 minutos, 6:14, a temperatura no momento na marca dos 7 graus aqui por Carazinho. Bom dia para você, de rede ligado, conectado com a gente aqui na Sintonia da Gazeta. Vamos juntos conferir informação sobre a previsão do tempo, como é que fica a tendência para tempo e clima para Carazinho e também toda a nossa grande região durante essa semana que está só começando.
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0: Olha, gente, 7 graus é a temperatura para neste momento aqui no bairro Boa Vista, no centro da cidade, e a tendência para hoje é a temperatura não subir muito, não. O dia hoje vai ser frio durante a maior parte do dia, apesar do sol aparecer entre nuvens, né, durante o período da tarde, né, mas não há indicação de chuva. A temperatura para esta segunda-feira não deve passar da casa dos 11 graus. É a temperatura máxima prevista para hoje. Então, sol aparece entre nuvens, temperatura em 7 graus e não vai esquentar muito hoje, não. Vai ser um dia com cara de inverno, né, porque o sol aparece só entre nuvens, não vai ter aquele sol um pouquinho mais forte para dar aquela tradicional lagarteada, né? Não vai ser assim hoje, mas também não chove. Para amanhã, terça-feira, temperatura um pouquinho menor para o despertar de terça. Temperatura para amanhã na casa dos 6 graus de mínima e a máxima que chega aos 16. Amanhã o sol reaparece com um pouco mais de intensidade. Tempo deve ser ensolarado durante a maior parte do dia. Certo nevoeiro ao amanhecer, mas se dissipa logo nas primeiras horas da manhã. E não há previsão de chuva. Tempo bom, tempo firme para Carazinho e região para amanhã, terça-feira. Para quarta-feira também tempo bom. Temperatura a partir de quarta-feira, ela começa a subir de forma gradativa, principalmente no período da tarde, né? Na quarta-feira, a tendência é que o tempo amanheça aí com um certo nevoeiro, mas ele também se dissipa logo nas primeiras horas da manhã e o dia vai ser ensolarado também na quarta-feira. Temperatura para quarta, 8 graus a mínima e a máxima que chega aos 19. Não chove na quarta-feira. Na quinta-feira, a temperatura sobe um pouco mais, fica mais agradável. Para quinta-feira, a temperatura de 11 graus a mínima ao despertar, a máxima chega aos 22, com o sol predominando. Deve ser um dia bonito na próxima quinta-feira. E na sexta-feira, a temperatura variando entre a mínima de 17 e a máxima de 24, né? Portanto, a temperatura vai subindo de forma gradativa na próxima sexta-feira, com o sol predominando entre nuvens e depois um dia bonito também na sexta-feira. No entanto, se o cenário não mudar, essa temperatura elevada da sexta já faz com que a chuva volte a ser registrada durante o final de semana. Aliás, final de semana que vem, está, pelo menos por hora, projetando uma temperatura até bem fora, assim, do padrão, né? Temperatura mais alta para esse período do ano. Para se ter uma ideia, se o prognóstico não alterar até lá, nós temos aí uma projeção de que no sábado, amanheça já na casa dos 18 graus de temperatura e a máxima que chegue aos 26 graus aí no sábado. Só que tem uma boa chuva prevista para o sábado, com pelo menos 30 milímetros e outros 15 milímetros para o domingo, com temperatura também alta, na casa de 18 a 26 graus também. Portanto, é a condição de tempo e clima para esta semana. Temperaturas vão subindo de forma gradativa, principalmente a partir de quarta-feira, e projeção de chuva para o final de semana. É indicação de tempo e clima aqui para Carazinho e também para toda a nossa grande região. Agora são 6 horas da manhã com 7 minutos, 6:07. Bom, aliás, 6:17, né? Bom dia para você na sintonia do nosso Conectado. Uma excelente manhã para todo mundo que nos acompanha. Bom dia também para o Júnior, né? O Júnior também, que está sempre ligado com a gente. Forte abraço, Júnior. Um abraço para o amigo. Uma excelente manhã. O pessoal sempre lá em Nametoque, né? De rádio ligado com a gente aqui na programação do nosso Conectado. Gente, agora são 6 horas da manhã com 17 minutos. 7 graus é a temperatura. E a gente vai trazendo para você na programação agora os indicadores econômicos e agrícolas desta manhã de segunda-feira.
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0: Um abraço também para os amigos agricultores que nos acompanham, né? O pessoal aqui de Carazinho e também de toda a grande região. Nosso muito obrigado pela audiência de todo mundo. E olha, gente, o milho para esta segunda-feira deve abrir o mercado no preço médio de R$ 58,00. Preço da soja de R$ 122,00 e o trigo PH a partir de R$ 78,00 no valor de R$ 70,00. São as projeções de abertura de mercado para esta manhã de sexta-feira nos preços agrícolas para Carazinho e também para a região. Soja no preço de R$ 122,00, milho de 1,58 e o trigo PH a partir de 78 no valor de R$ 70. Já a moeda americana, nós fechamos a sexta-feira com a cotação da moeda americana a R$ 5,10. Na sexta-feira, a moeda americana tinha oscilado entre 5,09 e 5,12 e fechou o dia a 5,10. É o padrão para abertura de mercado nesta manhã de segunda-feira para todo mundo. Agora são 6 da manhã com 19 minutos. Bom dia para você na cinturinha da Gazeta. Vem com a gente até às 7 horas da manhã por aqui. Música e informação para ti na programação do nosso Conectado. Excelente semana.
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0: Bom mesmo é ter você na sintonia do Conectado. E lembrando com Zezé de Camargo e Luciano, muda de vida. Bom dia para você. Já eu falo de trânsito.

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1: São 6 horas da manhã, agora com 22 minutos, 6h22. Bom dia para você. Vamos de mais som aqui na programação do nosso Conectado. João Neto e Frederico cantam pra gente Saudade do Caramba.

0: Agora, gente, são 6 horas da manhã com 25 minutos, 6:25. Bom dia para você de rádio ligado, conectado com a gente aqui na programação da Gazeta. Uma excelente manhã de segunda-feira para você que nos acompanha. Esteja você aonde estiver, fazendo o que estiver fazendo, aquele abraço. E olha, gente, infelizmente, movimentação trágica durante o domingo, né? Pelas rodovias aqui da nossa região, no trecho que é atendido pela Delegacia de Polícia Rodoviária Federal, com sede em Sarandi. Aqui por Carazinho, ontem à noite, nós tivemos um acidente de trânsito no final da tarde, né? A polícia foi chamada para comparecer no quilômetro 173 da BR-386 para te localizar, né? Ali entre a Tenda das Cuias, como é conhecido aquele ponto, e também ali o Rio da Várzea, aqui de Carazinho, perto do Parque Pari Alto. Foi no meio desse trecho, mais ou menos, que aconteceu esse acidente de trânsito, uma colisão frontal que aconteceu entre um ônibus com placas de Passo Fundo e uma EcoSport que tinha placas de Sagrada Família. Na colisão, o condutor da EcoSport, Daniel Ribeiro Lazin, de 59 anos de idade, que era morador de Sarandi, acabou morrendo no local. A companheira dele, de 58 anos de idade, que estava como passageira, foi atendida pela equipe dos bombeiros e também pela equipe do SAMU e levada pelo SAMU para atendimento médico no HCC, mas a princípio sem gravidade. Segundo os familiares, o casal havia feito uma visita à parenta aqui em Carazinho durante a tarde de ontem e retornava para Sarandi. O ônibus, de acordo com os passageiros, fazia o trajeto Palmeira das Missões a Passo Fundo. O motorista e os 5 passageiros não se feriram. Com o impacto, a EcoSport ficou destruída e os bombeiros precisaram retirar a caroneira das ferragens para que ela pudesse ser socorrida pela equipe do SAMU. Polícia Rodoviária Federal teve que, durante a noite, né, alternar o trânsito no pare-siga, sempre liberando um lado ou outro, porque no lado da faixa de quem vai de Carazinho em direção a Sarandi, que foi onde aconteceu a colisão, os veículos acabaram parando. Houve aí bloqueio aí durante boa parte da noite até que o pessoal concluísse os trabalhos de perícia. O que de fato aconteceu ainda está em apuração, né? Porém, ao que tudo indica, teria havido uma ultrapassagem. E é claro que a Polícia Civil e agora o resultado da perícia vai fazer essa confirmação, mas é o que a princípio ficou apontado ali no primeiro levantamento, né? Infelizmente, portanto, a morte no perímetro urbano, quase aqui de Carazinho, nesse trecho, né, na saída aqui do trevo para quem vai em direção a Sarandi, a poucos quilômetros aconteceu essa colisão fatal. E nós também tivemos ontem, até em virtude disso, que demorou um pouco para a polícia, a perícia, né, chegar até aqui em Carazinho, porque nós tivemos um outro episódio trágico de um incêndio que matou uma pessoa lá em Constantina e também no trecho também de abrangência da nossa Polícia Rodoviária Federal aqui na região, só que já no município de Lagoa Vermelha, um outro acidente que também vitimou outras duas pessoas. E ocorre que esse mesmo grupo de peritos que teve a atender essas três ocorrências para proceder os levantamentos, né? Nós tivemos na noite de domingo, isso por volta já das 6 horas da tarde, a Polícia Rodoviária Federal recebeu a informação de um acidente de trânsito que resultou na morte de duas pessoas e deixou outras 4 feridas, isso na BR-285 em Lagoa Vermelha. De acordo com o levantamento realizado pelos policiais rodoviários no local, um Corsa emplacado em Passo Fundo e um veículo Ford Focus com placas de Lagoa Vermelha também colidiram de frente. Logo depois do impacto inicial, um Celta com placas de Vacaria também se envolveu no sinistro, colidindo nos carros que já estavam sobre a pista. No Corsa viajavam 4 pessoas de nacionalidade venezuelana. O motorista, um homem de 43 anos de idade, não resistiu aos ferimentos e morreu no local. Uma passageira de 41 anos e um passageiro de 48 sofreram lesões graves e foram encaminhados para o hospital. Outra passageira de 42 anos também foi socorrida, mas acabou falecendo durante atendimento hospitalar. O motorista do Focus, de 32 anos de idade, sofreu lesões graves e a passageira de 20 anos teve lesões leves. Todos os feridos foram encaminhados para atendimento médico no Hospital São Vicente de Paulo, em Lagoa Vermelha. Um dos ocupantes do Celta, um homem e uma mulher de 44, não se feriram. As causas do acidente estão sendo apuradas. O trânsito também naquele trecho ficou aí bloqueado por cerca de 4 horas até que fosse feito o socorro da vítima e os devidos levantamentos periciais. Agora são 6 horas da manhã com 30 minutos, 6:30. Bom dia para você que se liga com a gente aqui na programação do nosso Conectado. Bom dia para o pessoal que também se liga com a gente aqui na programação, a dona Gessi, né? A dona Gessi está perguntando sobre a falta de água agora de manhã na altura aí do bairro Alvorada. Dona Gessi, agora quando eu vinha subindo para a rádio, percebia que o pessoal da Forçan está fazendo uma obra grande de manutenção ali entre a Flores da Cunha e a Rua Itararé, tá? Naquele trechinho ali. O pessoal tá com várias máquinas ali abrindo a tubulação. Muito provavelmente seja aquela adutora que abastece aquela região aí que tenha rompido e que tá faltando água agora de manhã, tá bom? O pessoal não nos comunicou nada oficialmente ainda, mas tem essa obra grande que tá acontecendo nesse momento por parte das equipes da Corsan aqui em Carazinho. Assim que a gente tiver um posicionamento oficial, a gente repassa aí para o pessoal do bairro Alvorada, tá bom? Um forte abraço para a senhora e uma excelente semana. Agora são 6 horas da manhã com 31 minutos. Bom dia para você na sintonia do nosso Conectado. Excelente semana para todo mundo.
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7: Tá todo mundo ligado na mais ouvida de Carazinho, porque essa é nossa, essa é de Carazinho. Vem com a gente até as 9 horas da manhã no Conectado, nesta manhã de segunda-feira, pedindo a sua companhia até as 9 com música e informação. Excelente semana para todos. Bem vindo com você em mais uma manhã por aqui, o nosso Conectado. Bom dia para o nosso amigo, seu Ernesto Silvano Rony, lá do bairro Oriental, também está sempre na escuta, na programação. Boa semana, viu, seu Ernesto? Um abraço para o amigo, uma excelente segunda-feira e tudo de bom. Gente, agora são 6:42, 6:42, a temperatura no momento batendo na casa dos 7 graus, nesse despertar de segunda-feira. Previsão de tempo bom, tempo firme para esta semana, pelo menos até sexta-feira, né? E agora, gente, o Banco Central estuda impor restrições ao uso do Pix por bancos e fintechs que apresentem fragilidade em segurança cibernética. A medida ocorre após uma sequência de ataques a hackers que expuseram a vulnerabilidade do sistema financeiro, principalmente em instituições menores e empresas de tecnologia que fazem conexão com a infraestrutura do Pix. Entre as propostas em análise estão limites para valores e horários de transações, além da possibilidade de impedir o registro de novas chaves por instituições consideradas de risco. Em casos mais graves, o acesso ao sistema pode até ser suspenso. A intenção do Banco Central é atuar de forma preventiva, como respostas mais rápidas do que previstas hoje no processo administrativo. O debate ganhou força após ataques recentes que resultaram em prejuízos bilionários. Nos últimos 12 meses, desvios ligados às fraudes cibernéticas já superaram R$1,5 bilhão, segundo estimativas do mercado. Em geral, os criminosos não atacam diretamente os grandes bancos, mas exploram pontos mais frágeis da cadeia, como as fintechs e prestadoras de serviços de tecnologia, responsável por conectar instituições ao sistema do Banco Central. Um dos episódios que chamou a atenção foi o ataque à CIM Software no ano passado, que desviou cerca de R$800 milhões e acendeu um alerta sobre riscos em empresas intermediárias. Casos como esses reforçam a avaliação de que, embora o PIX em si seja robusto, a segurança do sistema depende também do nível de proteção adotado por todos os participantes. Mesmo após o Banco Central endurecer regras de segurança cibernéticas ao longo do ano passado, o número de incidentes continua elevado. No mês passado, uma fintech foi alvo de tentativa de ataque hacker e o Banco Central chegou a emitir um alerta aos participantes do sistema de pagamento instantâneo, informando sobre o ocorrido. Além disso, o Magalu Pay, da varejista Magalu Magazine Luiza, também sofreu uma tentativa de ataque. A proposta em discussão também prevê uma espécie de tratamento diferenciado entre as instituições, ou seja, participantes do histórico de falhas ou de controle considerado insuficiente poderiam operar sob restrições, enquanto os bancos e fintechs com padrões mais elevados manteriam esse pleno acesso ao PIX. Para o Banco Central, a medida busca elevar o nível mínimo de segurança do sistema e incentivar investimentos em tecnologia e proteção digital. Agora, 6h45. Bom dia para você de Rádio Ligado, conectado com a gente aqui na programação da Gazeta. Uma excelente manhã para todo mundo. Bora de mais som aqui na programação do Conectado.

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1: 6 horas da manhã agora com 56 minutos, 6:56, a temperatura no momento na casa dos 7 graus aqui por Carazinho, manhã gelada de segunda-feira. Bom dia para você que vai ligando o seu rádio agora, uma excelente manhã. Olha, gente, manhã gelada, temperatura na casa dos 7 graus e a temperatura para hoje praticamente não deve subir muito não, hein? A máxima para hoje deve chegar aos 11 graus, com um dia com legítima cara de inverno, né? Com o sol aparecendo entre nuvens durante a maior parte do dia. E olha, gente, essa madrugada de segunda-feira foi marcada por uma nova escalada do conflito entre Estados Unidos e o Irã. As forças americanas realizaram uma ampla ofensiva contra alvos militares do Irã, atingindo instalações ligadas à Guarda Revolucionária Islâmica. Sistemas de mísseis, radares e depósitos de drones e outras estruturas militares foram atacadas pelos Estados Unidos. De acordo com o Comando Central dos Estados Unidos, a operação teve como objetivo reduzir a capacidade militar do Irã após os recentes ataques iranianos contra embarcações comerciais e a crescente tensão no Estreito de Hormuz, uma das rotas marítimas mais importantes do mundo para o transporte de petróleo. Imagens divulgadas nas redes sociais mostram grandes explosões e incêndios em diferentes pontos do território iraniano. Portanto, mais uma manhã aí de conflito e ataques intensos dos Estados Unidos no território iraniano desta manhã. Agora são 6:58, 6:58. Bom dia para você de rádio ligado com a gente aqui na programação da Gazeta. Já já tem a participação do Padre Matheus Daniele trazendo pra gente a sua mensagem de amor, de fé e de reflexão aqui na programação.
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1: Com mais uma aqui na programação.

0: Aí, bonito, para recordar aqui na programação do nosso Conectado, agora são 7 horas da manhã com mais um minuto, e aqui na programação da sua Gazeta, nesse começo de manhã de segunda-feira, está chegando a participação do padre Matheus Daniele para trazer para a gente a sua mensagem de amor, de fé e de reflexão nesse comecinho de semana. 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
2: Bom dia, ouvintes. Olá, ouvintes da 92.9. Segunda-feira, dia 13 de julho. Coisa bem boa. Um mês atrás tinha gente fazendo promessa para Santo Antônio. Será que já deu certo? E nesse Dia Mundial Universal do Feijão com Arroz, essa semaninha que promete ser a última semana para muitos da escola, depois vai ter férias da gurizadinha, eita, aí já deixam as mães todas de cabelo em pé, as vós já estão tomando os calmantes para poder ficar com os netos em casa. Coisa boa, esse tempo tão bonito que é conviver também com as pessoas que nós amamos. Ah, incomoda, incomoda, depois faz falta. É bem assim. Então vamos ao evangelho dessa segunda-feira. Jesus disse então, não penseis que vim trazer a paz à terra, não vim trazer a paz, mas a espada. De fato, vim separar o filho do pai, a filha da mãe, a nora da sogra. E os inimigos do homem serão os seus próprios familiares. Quem ama seu pai ou sua mãe mais do que a mim não é digno de mim. Quem ama seu filho ou sua filha mais do que a mim não é digno de mim. Quem não toma sua cruz e não me segue não é digno de mim. Quem procura conservar a sua vida vai perdê-la. Mas quem perder a sua vida por causa de mim vai encontrá-la. Então, contradições, não contraposições, né? Porque Jesus não é dilemático como nós que fazemos essas polarizações idiotas, imbecis do nosso tempo, que criamos tanta confusão, outro é, não. E Jesus é aquele que diz assim, olha, eu vim propor um caminho. Quem quer seguir, ótimo, não quer, a amizade é a mesma, né? Então, mas não pensem que isso vai ser simples, que isso vai ser fácil para quem assumir. Quem assumir vai ter que abraçar a cruz e seguir comigo. Não dá para a gente ficar brincando de ser cristão, brincando de ser seguidor de Cristo, de dizer que é seguidor de Cristo, fazendo um monte de bobagem e maldade por aí. Então, acho que esse nosso tempo de seguimento a Jesus Cristo exige de nós, como sempre exigiu, muito discernimento. Muito discernimento. Dizer-se de Cristo é muito fácil. Agora, fazer o que Jesus fazia, ter os mesmos sentimentos que Jesus tinha, amar como Jesus amou, como diz aquela musiquinha do Padre Zezinho, aí muda bastante. Um ótimo dia a todos, uma semana maravilhosa, e que hoje o feijão com arroz seja muito saboroso. Good vibes e good bênçãos em nome do Pai, do Filho e do Espírito Santo. Amém.

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7h com 9 minutos agora, 7:09. Bom dia para você ligado, conectado com a gente aqui na programação da Gazeta. Esse é o Conectado, te trazendo música e informação em mais um começo de manhã, mais um começo de semana. Hoje, segunda-feira, dia 13 de julho de 2026. Bom dia para você na sintonia da Gazeta. Eu sou o Alessandro Tavares, mas numa boa você pode me chamar de amigo. E é naquele esquema, feliz e contente, com Deus à frente sempre e sempre, que nós vamos contigo até as 9 horas da manhã, tocando música e informação para você, sempre no oferecimento também de Laboratório Sani. 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Temperatura no momento está na marca dos 7 graus. Bom dia para você de rádio ligado, conectado com a gente aqui na programação da Gazeta. Uma excelente manhã para todo mundo que nos acompanha, né? Já falava sobre a previsão do tempo. A previsão do tempo para essa semana é de tempo bom, de tempo firme. A temperatura agora está na casa dos 7 graus e a temperatura para hoje não sobe muito, não. A tendência para essa segunda-feira é de temperatura de, no máximo, 11 graus. O dia vai ser nublado, sol entre nuvens, porém não chove, né? Tendência, portanto, hoje de um dia com cara legítima de inverno, com sol aparecendo só entre as nuvens e a temperatura que não passa da casa dos 11 graus. Agora, para amanhã, terça-feira, a temperatura já começa a subir e nós vamos ter quase que um veranico a partir de quinta-feira, viu, gente? Porque a temperatura sobe bastante, principalmente no período da tarde. Para você ter uma ideia, amanhã, terça-feira, a mínima vai ser de 6 graus e a máxima chega aos 16. O tempo amanhã de manhã pode começar com certo nevoeiro, mas a tendência é do tempo se firmar durante o dia, com sol aparecendo com mais intensidade, a temperatura chega aos 16 graus. Já na quarta-feira, a temperatura varia entre a mínima de 8 e a máxima que chega aos 19, também com sol predominando. Já na quinta-feira, a temperatura começa em 11 graus de mínima e chega aos 22, 23 graus. E na sexta-feira, a mínima começa em 17 graus, já no comecinho da manhã, e pode chegar aos 25, 26 graus. De certa forma, a temperatura até um pouquinho fora do padrão, né, para ser período agora de inverno. Só que aí, essas temperaturas altas de quinta e de sexta-feira dão lugar no final de semana que está por vir já a pancadas de chuva, na chuva bastante expressiva, pelo menos segundo o atual mapa meteorológico, tanto para sábado quanto para domingo também. Essa é a tendência de tempo e clima aqui para Carazinho e para a região. São 7h14, temperatura está na casa dos 7 graus. Bom dia também para o Carlos, está lá nos Estados Unidos, né? Sempre na companhia do nosso conectado também, deixando um abração todo especial para sua mãe, a Kátia, né? Que também está sempre ligada aqui na programação da Gazeta.
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Valeu pela companhia, Carlos. Forte abraço para o amigo aí nos Estados Unidos, sempre na escuta, na programação. E também um abração para a família que está aqui, é por Carazinho, sempre na companhia do nosso Conectar. Especial aí para a mãe do Carlos, a Kátia. Valeu pela audiência, excelente semana para vocês. Já falava mais cedo aqui na programação do nosso Conectado também sobre os acidentes de trânsito, né? Infelizmente nós tivemos um acidente fatal aqui no trecho de Carazinho e também no próprio trecho da Polícia Rodoviária Federal, na delegacia de Sarandi, mais um trecho de acidente que é atendido também da Polícia Rodoviária da nossa região, lá em Lagoa Vermelha, com outras duas pessoas que morreram. E eu falo com detalhes novamente para você, se tu não pegou a notícia, já aqui na programação sobre esses episódios. Vamos de música aqui na programação do nosso Conectado.

e Belucci aqui na programação do nosso Conectado. Agora são 7h20. Bom dia para você na sintonia do nosso Conectado. Uma excelente manhã para você. Bom dia também para a Ivete, né? Também ligada com a gente, perguntando sobre a falta d'água aí na Ouro Preto agora, né? Olha, Ivete, nós não temos nenhuma posição oficial ainda da Corsã sobre o assunto, porém o pessoal está fazendo uma obra com máquinas, né, escavando desde as madrugadas aqui na, entre a Flores da Cunha e Rua Itararé, né? Possivelmente uma adutora que tenha rompido ali. Possivelmente seja esta a falta de água nesse momento para vários bairros, né? Pessoa na Alvorada também já nos relatava, na Conceição também sem água e agora na Ouro Preto. Como eu falei, nós não recebemos nenhuma comunicação oficial ainda da Corsã sobre o motivo desse desabastecimento, porém é notório que tem essa obra grande que o pessoal está fazendo ali, abrindo inclusive vala com máquinas, né? Entre a Flores da Cunha e a Itararé. Provavelmente seja esse o motivo, mas assim que a gente tiver uma informação oficial da companhia, a gente repassa para os nossos ouvintes também, tá certo? Agora são 7 horas da manhã com mais 21 minutos, falava mais cedo também aqui na programação sobre, infelizmente, esse acidente de trânsito que nós tivemos ontem à noite no trecho aqui de Carazinho, né, em que a Polícia Rodoviária Federal atendeu a esse acidente com morte na BR-386. Para te localizar, esse acidente aconteceu no quilômetro 173, que fica ali entre a chamada Tenda das Cuias, né, como é popularmente conhecida, e a ponte do Rio da Vargem em direção ao Parque Ivari. Foi entre esse trecho que aconteceu esse acidente ontem à noite, aqui em Carazinho, né, entre uma Ford EcoSport, que tinha placas de Trindade do Sul, levava um casal de Sarandi, e um ônibus. O condutor da caminhonete, que foi identificado como Daniel Ribeiro Lazen, de 59 anos de idade, morreu no local. A sua companheira estava no banco de passageiros, ela com 58 anos de idade, foi socorrida, né, retirada do carro por parte da equipe do Corpo de Bombeiros e conduzida pelo SAMU até o HCC, onde recebeu atendimento, mas a princípio nada assim de maior gravidade. Segundo os familiares, o casal havia feito uma visita ontem à tarde para parentes aqui em Carazinho e no domingo à noite estava retornando para Sarandi. O ônibus, de acordo com os passageiros, fazia o trajeto Palmeira das Missões em direção a Passo Fundo. O motorista e os 5 passageiros não se feriram. No entanto, com o impacto, a EcoSport ficou totalmente destruída e os bombeiros precisaram, como eu falei, retirar a carroneira das ferragens com o uso do desencarcerador para que ela pudesse então ser levada ao hospital. O trânsito ficou bloqueado aí no Pare e Siga por várias horas, né, até que o pessoal fizesse aí todo o trabalho de perícia também, né? As circunstâncias exatas do acidente ainda estão sendo apuradas, né, aí pela Polícia Civil, e com o resultado da perícia, então, o pessoal deve elaborar então o documento apontando exatamente a causa do acidente, que foi ontem, final da tarde, por volta das 6h30, no quilômetro 173, aqui em Carazinho. E esse acidente até demorou para liberar o trânsito, também porque nós tínhamos ontem o pessoal do Instituto Geral de Perícias, o IGP, atendendo a outras 3 ocorrências que foram praticamente no mesmo horário, né? E aí as ocorrências acabaram demandando os peritos do IGP para fazer as apurações técnicas no local, e aqui por Carazinho também essa demanda. Teve um outro acidente que eu vou relatar agora lá em Lagoa Vermelha, em que houveram 2 mortes, e mais o caso de um incêndio no município de Constantina, em que uma professora acabou morrendo, que também demandou aí a equipe dos peritos. E como era a mesma equipe para a própria região, acabou demorando para o pessoal conseguir então atender a todas essas ocorrências e liberar o trânsito aqui na cidade de Carazinho também. Bom, na estrada ainda, esse outro acidente que eu falei, lá em Lagoa Vermelha, foi também por volta das 6 horas da tarde, em que a Polícia Rodoviária Federal foi informada que na 285 houve uma colisão que causou 2 mortes no quilômetro 207 da rodovia, já em Lagoa Vermelha. De acordo com a Polícia Rodoviária, no levantamento realizado pelos policiais, um Corsa emplacado em Passo Fundo e um veículo Ford Focus de Lagoa Vermelha colidiram frontalmente. E logo depois dessa colisão frontal, um veículo Celta com placas de Vacaria também se envolveu no acidente, colidindo nos carros que já estavam sobre a pista. No Corsa, viajavam 4 pessoas de nacionalidade venezuelana. O motorista, um homem de 43 anos de idade, não resistiu aos ferimentos e morreu no local. Uma passageira de 41 anos e um passageiro de 48 sofreram lesões graves e foram encaminhados para o hospital. Outra passageira de 42 também foi socorrida, mas acabou falecendo durante o atendimento hospitalar. O motorista do

Focos, de 32 anos de idade, sofreu lesões graves e a passageira de 20 teve lesões leves. Todos os feridos foram encaminhados para atendimento no hospital lá de Lagoa Vermelha. Os dois ocupantes do Celta, um homem e uma mulher, ambos de 44 anos de idade, não se feriram. Portanto, trânsito trágico, né, durante o domingo aqui por Carazinho. Além de outros acidentes também com quedas de veículos de pontes, inclusive um aqui em Campos Borges durante o final de semana e que eu relato para você daqui a pouquinho também aqui na programação do nosso Conectado. São 7h com 26 minutos. Bom dia para você. Hora de mais som aqui na programação da Gazeta.

0: Agora, 7 horas da manhã com 32 minutos. Bom dia para você ligado com a gente aqui na programação da Gazeta, no nosso Conectado. É música e informação no seu começo de manhã, aqui na programação dos 92.9 do rádio. Nessa manhã fria de segunda-feira, 7 graus a temperatura. Bom dia para você. Claro, sinta-se à vontade no WhatsApp Gazeta. A sua participação com a gente é sempre muito bem-vinda através do 99183-6300. Bom dia para Maikele, pessoal aí no bairro Sassi, sempre também na companhia do nosso Conectado. Uma excelente manhã. Gente, agora são 7h33, vamos contigo no oferecimento sempre de lojas Quero Quero, Supermix, Supermercados, Colégio Sinodal Rui Barbosa, também está com a gente Calmidor, Xarope Gabiru, Linheira Machado e também no Conectado a parceria sempre de Ótica Rubi, Madeireira Pilger, Salvipa, Volkswagen, ProAudi, Oral Unique e Laboratório Sani, nosso time de parceiros patrocinadores aqui na programação. Falava também que durante o final de semana, infelizmente, nós tivemos várias situações de veículos que saíram da pista e caíram em pontes, e um desses fatos foi atendido pelo pessoal do Corpo de Bombeiros Itapera. Ainda durante a madrugada de sábado, o Corpo de Bombeiros Itapera e também o Serviço Civil de Auxílio dos Bombeiros lá de Campos Borges atendeu durante a madrugada de sábado um caso de um acidente de trânsito que envolveu um carro Fiat Uno que saiu da pista sobre o rio Jacuizinho, no interior de Campos Borges. O acidente aconteceu por volta da meia-noite e 30. No veículo estava apenas o motorista, que foi identificado como João Diomar Santos, de 61 anos de idade, que morreu no local. A polícia agora aguarda o resultado da perícia para saber as circunstâncias do episódio. Mas nós também tivemos no município de Viadutos, perto de Erechim, um acidente também em que um idoso de 65 anos de idade também morreu após o carro em que estava cair de uma ponte no rio na zona rural de Viadutos. O corpo foi encontrado ontem de manhã por volta das 7 horas e, de acordo com o Corpo de Bombeiros de Erechim, responsável pelo atendimento da ocorrência, o idoso estava sozinho no veículo Fiat Palio quando o acidente aconteceu. O caso aconteceu numa área de interior do município e as causas do acidente ainda estão sob investigação. E também, de um fato semelhante, um adolescente de 17 anos de idade morreu aqui no estado após o carro em que ele estava sair da pista e cair num rio. Foi também na noite de sábado, por volta das 11 horas, no interior do município de Jacutinga. No veículo também estavam outros três jovens que retornavam para o município vizinho de Quatro Irmãos após um jogo de futsal. Conforme os bombeiros voluntários de Jacutinga, o automóvel saiu da pista, bateu na proteção da ponte e acabou caindo dentro do rio. A vítima foi identificada como Ismael Dias dos Santos, de 17 anos de idade, que não conseguiu sair do automóvel e morreu no local. Os outros três ocupantes conseguiram descer o carro a tempo. Um deles recebeu atendimento no hospital de Erechim. Agora são 7 horas da manhã com 35 minutos, 7:35. Bom dia para você ligado, conectado com a gente aqui na programação da Gazeta. Já eu falo também sobre outros episódios da área de segurança pública aqui na programação do nosso Conectado. Tamo de mais som aqui na programação da Gazeta.
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0: 7h, 41 minutos agora. Bom dia para você, Rede Ligado, conectado com a gente aqui na programação da Gazeta. Uma excepcional e produtiva manhã de segunda-feira para você que nos acompanha. Esteja você onde estiver, fazendo o que estiver fazendo, aquele abraço. Vem conosco até as 9 horas da manhã. É música e informação para você aqui na programação do nosso Conectado. E olha, gente, infelizmente aqui na nossa região, nós tivemos no município de Constantina, inclusive a Prefeitura de Constantina, através da Secretaria de Educação, postou uma nota de luto e de pesar, né, declarando a questão aí de luto oficial também no município, em virtude da morte da professora Glória Verkhause, servidora efetiva da Rede Municipal de Ensino lá de Constantina, né? Ocorre que os bombeiros de Sarandi foram chamados ontem, no final da tarde, por volta das 6 horas, para atender um caso de incêndio lá em Constantina, né? Quando os bombeiros de Sarandi chegaram até o local, os próprios populares já haviam apagado o incêndio numa residência e, por fim, foi identificado no imóvel o corpo de Glória Verkhausen, de 44 anos de idade, que, como eu falei, era professora da Rede Municipal de Educação. As circunstâncias do episódio em si estão ainda em apuração pela Polícia Civil e pelos órgãos de segurança pública. Ontem também os técnicos do IGP foram acionados para ir até o local para verificar as circunstâncias e verificar entre os fatos o motivo do acidente, o que aconteceu e também as causas exatas da morte, né? Como eu falei, os bombeiros de Sarandi chegaram a ser acionados, porém, quando os bombeiros chegaram ao local, o fogo já estava aí contido. Porém, na parte da residência que pegou fogo, né, foi encontrado o corpo da vítima de 44 anos de idade, que era professora da Rede Municipal de Educação daquele município e também por isso motivou essa nota de pesar e a manifestação de luto oficial no município de Constantina nesta segunda-feira em virtude deste episódio e da comoção que o fato gerou. Agora são 7h43, 7h43, temperatura está na marca dos 7 graus aqui por Carazinho nesse começo de manhã. E olha, gente, a Polícia Civil aqui de Carazinho vai passar a investigar agora com homicídio aquele episódio que nós tivemos durante o final de semana passado, em que uma briga de vizinhos tinha deixado um homem agredido com, a princípio, golpes de ferro na altura da cabeça. Ele passou a semana hospitalizado e respirando com auxílio de aparelhos no HCC. De quarta-feira para diante passou na UTI, mas durante o final de semana aconteceu a morte na tarde de sábado do homem de 44 anos de idade que tinha sido vítima daquelas agressões, desse episódio que aconteceu no bairro Santa Terezinha durante o final de semana passado. Ele foi identificado como Rodrigo Pereira, de 44 anos de idade, faleceu no sábado, foi enterrado ontem, né? E a polícia agora continua investigando a situação. A polícia ainda naquela ocasião, no domingo ainda, fez a prisão do principal suspeito, né, da estação e que permanece recolhido de forma preventiva junto ao presídio aqui de Carazinho. Mas, como eu falei, a polícia está investigando para averiguar quais são todos os envolvidos nessas circunstâncias e também como se deram os fatos, porque, na verdade, teria ocorrido mais um episódio de atritos e agressões durante aquele dia, inclusive depois desse episódio da agressão em que o homem acabou sendo levado ao HCC, e a polícia quer compreender ao todo, né, como foram essa sequência de episódios e a participação de cada uma das partes. Portanto, situação investigada pela Draco aqui de Carazinho, essa primeiro que era agressão, né, nesse atrito a princípio entre vizinhos, episódio que aconteceu no bairro Santa Terezinha no domingo passado e agora, portanto, evoluiu para a morte da vítima que tinha sido agredida naquela ocasião. Agora são 7h45, 7h45, bom dia para você na sintonia da Gazeta, vem com a gente até as 9 horas da manhã, a gente traz para você o que é desse assunto aqui por Carazinho e também por toda a nossa grande região e claro que a sua interação com a gente aqui na programação do nosso Conectado é sempre, sempre muito bem-vinda. 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São 7h46, bom dia para você.
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0: Manhã gelada de segunda-feira, 7 graus é a temperatura agora. Bom dia pra você, ligado, ligado, conectado contigo, de bem com a vida, na mais pura emoção e nas boas vibrações das ondas do rádio, com música e informação. É assim que a gente vai contigo até às 9 horas. Eu sou Alessandro Tavares, mas você pode me chamar de amigo. E é naquele esquema, feliz e contente, com Deus à frente, sempre, sempre, que nós vamos junto contigo aqui na programação dos 92.9 do rádio. 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Agora são 7 horas da manhã com 58 minutos. Um abraço para a Juscelia, também interligada com a gente, também perguntando aí, né, Juscelia, sobre a questão da falta d'água no bairro Conceição. O pessoal tem relatado a falta d'água desde as primeiras horas da manhã. Ainda estamos aguardando uma posição, viu, Juscelia, sobre o que tem acontecido e quando vai retornar a água. Estamos aguardando uma posição ainda da companhia sobre esse assunto. Mas como eu falava mais cedo, a Corsan tem uma obra grande nesse momento que está fazendo ali no trecho entre Alfores da Cunha e a Itararé. Talvez seja esse o motivo, mas como eu falei, ainda a gente aguarda uma posição da companhia sobre o que acontece, que está faltando água agora de manhã na Conceição, Alvorada, Ouro Preto e outros pontos da cidade também. Assim que a gente tiver um posicionamento, a gente informa para vocês, tá bom? São 7 da manhã com 58 minutos, 7:58. E olha, gente, jogando final de semana, a nossa Cercesa aqui de Carazinho conseguiu o empate, né? A Cercesa jogou na noite de sábado pelo Campeonato Estadual da Série Ouro, no ginásio do SESC Senat, enfrentando a equipe do São José, lá de Cachoeira do Sul, e empatou em 3-3. Até em virtude da alta umidade da quadra, o jogo acabou aí tendo um atraso, o pessoal esperou cerca de uma hora, né? Porém, acabou então dando início ao jogo, que atrasou em virtude dessa condição da umidade da quadra. Cerca de uma hora depois, os times então iniciaram a disputa e nós tivemos então um empate em 3-3. A equipe agora, o próximo confronto da Cercesa, está previsto para o dia 18 de julho, né? Em São Francisco de Assis, jogando contra a equipe da AFA. A partida está marcada para as 8 horas da noite do próximo dia 18. Agora são 7:59, como eu falei quanto à umidade do final de semana. Final de semana nós tivemos chuva aqui pela região, mas nós tivemos temporal com vento e queda de granizo que atingiu ainda no sábado a cidade de Eldorado do Sul e subiu para 700 pessoas desalojadas, né, em virtude do temporal do final de semana, e a prefeitura decretou situação de emergência por lá. Agora, faltando um minuto para as 8 horas, bom dia para você, vem com a gente até às 9. É o Conectado, trazendo música e informação na manhã da Gazeta.

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8 da manhã agora com 6 minutos, 8:06. Bom dia para você que se liga com a gente aqui na programação da Gazeta. Uma excelente manhã para você que nos acompanha, gente. 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Está simplesmente sensacional. 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Agora são 8 da manhã com 7 minutos, 8:07, a temperatura no momento, batendo na casa dos 8 graus aqui por Carazinho. Uma excelente manhã para você. Vamos de mais som, daqui a pouquinho a gente conversa com o pessoal da Corsan.

Agora são 8 da manhã, 18 minutos, 8 e 18. Bom dia para você na Sintonia da Gazeta. Vem com a gente até as 9 horas da manhã. Vamos contigo com música e informação aqui na programação do nosso Conectado. Tá frio, né, gente? Temperatura tá na marca dos 7 graus. Tem frio para essa semana ainda, embora a partir dessa semana, de quarta-feira em diante, principalmente, né, pessoal, vai perceber que a temperatura vai subir de forma gradativa. 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Mandar um abraço pro Ezequiel aqui no bairro Santo Antônio, né? O Ezequiel também tá sempre ligado com a gente. Valeu pela audiência, Ezequiel. Um abraço pro amigo, uma excelente manhã, tudo de bom, uma excelente semana pros amigos. Agora são 8 da manhã com 19 minutos, 8 e 19, a temperatura tá na marca dos 7 para 8 graus, a variação térmica nesse momento aqui no centro de Carazinho. Uma excelente semana para todo mundo que nos acompanha aqui na programação do nosso Conectado. E olha, gente, o Rio Grande do Sul tem quase 5 mil vagas de emprego abertas nas agências do FGTACINE de Carazinho. As agências do FGTACINE disponibilizam 4.984 vagas de trabalho para esse começo de semana. 87% são para contratações efetivas e 12% para trabalho temporário. Então tem várias vagas abertas em várias regiões aqui da região norte também, né? Inclusive Carazinho e Passo Fundo tem quase juntas, né? Quase 1.000 vagas disponíveis aí para diferentes setores. Então, se você tem interesse, de repente procura a agência da Vegetacine para saber das possibilidades de vagas que estão abertas, né? Vai que tu se encaixe numa e começa a semana empregado, né? Gente, agora são 8 da manhã com 20 minutos, 8h20, temperatura está na casa dos 8 graus aqui no centro. 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

Durante o final de semana, a Feira de Literatura da Escola CASC, né, que na Feira de Literatura também fez o lançamento do livro, né, A História da Filha do Vento, que conta a história da mãe Carmen, que foi a fundadora do CASC lá no bairro Conceição. E a história do CASC, também a história do livro, né, da Carmen Holanda, vai ser contada agora na Nigéria. Ela teve a oportunidade de contar um pouco aí da sua história na Universidade da Nigéria, como case de sucesso, né, da Escola CASC. Isso vai acontecer agora no mês de agosto, né? O fato que foi revelado aí pelo pessoal do CASC durante essas celebrações aí da Feira Internacional do Livro, movimentação que aconteceu durante o final de semana. Agora são 8 da manhã com 22 minutos. Bom dia para você. Bora de som aqui na programação.

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0: Na tua companhia de bem com a vida, feliz e contente com Deus à frente, sempre, sempre. É assim que a gente vai contigo para mais uma manhã, até às 9 na programação do nosso Conectando. E aqui na programação, como eu falei, o pessoal está relatando aí falta de água em vários pontos da cidade, né? O pessoal já relatou aí na Ouro Preto, na Conceição, Alvorada e aquela região. E aqui na programação agora, o Eliton, que é o gerente institucional da Corsã para a nossa região, traz para a gente informações sobre o que aconteceu e sobre os trabalhos que a companhia tem feito, né, para restabelecer a água. Eliton, bom dia, uma satisfação ter com a gente aqui na programação. Quais são as circunstâncias, hein?
1: Bom dia, Alessandro. Bom dia, ouvintes da Rádio Gazeta de Carazinho. Quero atualizar a população de Carazinho sobre o desabastecimento de água. Por volta das 2 horas da madrugada, o nosso Centro de Operações Integradas, lá em Porto Alegre, identificou uma alteração no sistema e, de imediato, acionou as equipes do município de Carazinho. Foi localizado, por volta de 2h30, um vazamento em uma adutora de 250 milímetros. É uma das principais tubulações que leva água tratada da ETA para a região sul da cidade e fica localizada nas esquinas das ruas Coronel Bueno Quadros com a Flores da Cunha. Desde as 2h30, as nossas equipes estão trabalhando sem parar para concluir o reparo. A previsão, Alessandro, é finalizar o serviço até o meio-dia e, na sequência, o abastecimento será restabelecido de forma gradual. Seguimos monitorando a situação e trabalhando para restabelecer o abastecimento no menor tempo possível.
0: Esse é o gerente institucional da Corsã, aqui na cidade de Carazinho, trazendo informações a respeito desse trabalho. Ele também falou sobre esse monitoramento, né, que é feito lá na capital do estado.
1: Alessandro, quero destacar a importância do COI, o Centro de Operações Integradas da Corsã, porque ele monitora o sistema 24 horas por dia e foi ele que identificou o problema ainda durante a madrugada e acionou rapidamente as equipes do município. Isso está agilizando o conserto e reduzindo o impacto do abastecimento à população.
0: Tá bueno, esse o Eriton, né, gerente institucional da Corsã aqui para a nossa região, trazendo, portanto, informações a respeito desses trabalhos que a companhia tem feito, né, e esse problema de rompimento da rede que acabou acontecendo durante esta madrugada, uma adutora grande de 250 milímetros que alimenta, né, as regiões. Então essa parte aí da região sul da cidade, parte da Ouro Preto, Conceição e todos aqueles bairros a partir desse ponto, né, acabam aí sendo afetados pela falta da água. O pessoal está trabalhando, projeção então de restabelecer isso até por volta do meio-dia, né, a condição da água, e aí em seguida, né, o pessoal vai estar reabastecendo aí os demais pontos da cidade. Mas como o sistema ele precisa ser reequilibrado, pode ser que isso demore um pouco mais durante a tarde de hoje, tá bom? A gente vai estar atualizando também você quanto à evolução desses trabalhos durante o dia de hoje. Agora são 8h36, bom dia para você ligado com a gente aqui na programação da Gazeta.

0: Obrigado, gente. Uou! Vocês estão gostando?
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3: 8 horas da manhã agora com 39 minutos, 8:39, bom dia para você na sintonia da Gazeta, uma excepcional e produtiva manhã de segunda-feira para você, bom dia para o seu Arlindo, né, seu Arlindo da Agostinho também sempre ligado com a gente, obrigado pelo carinho e pela companhia, bom dia também para a Marli, também está sempre ligada com a gente aqui na programação do Conectado, uma excelente produtiva semana para vocês. 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
3: 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Gente, agora são 8 da manhã com 45 minutos. Bom dia para você. Bora de som aqui na programação do nosso Conectados.

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2: Hora certa, meu povo. 8h49.
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2: Vem com a gente no embalo da Gazeta, de Bem com a Vida com você, para mais uma manhã. Por aqui o nosso Conectado, já quase adentrando na nossa reta final, no nosso encontro nesta manhã de segunda-feira, hoje dia 13, 8 graus é a temperatura no momento, e a temperatura para hoje, gente, não vai subir muito não, hein? A máxima prevista para esta segunda-feira é de apenas 11 graus. Tempo vai ficar nublado, mais firme. A previsão de tempo bom, pelo menos até a próxima sexta-feira, aqui para Carazinho e também para toda a grande região. Bom dia para você ligado com a gente. Esteja você onde estiver, fazendo o que estiver fazendo, aquele abraço. Vem com a gente na programação do Conectado, que está contigo de segunda a sexta-feira, das 6 às 9 da manhã. 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Gente, agora faltando 5 minutos para as 9 horas, nós vamos fechando assim mais uma edição do nosso Conectado, que volta a te fazer companhia amanhã, bem cedinho, 6 da manhã, naquele esquema, feliz e contente com Deus à frente, sempre, sempre. Na sequência, está chegando aí o colega Davi Pereira, que comanda contigo a máquina sonora dos 92.9 do rádio. A partir de hoje, já que Thiago Borges não quis enfrentar o frio e entrou de férias pela próxima semana, né? Eita, coisa boa então, Thiago Borges. Renove as energias, né? Para daqui a pouquinho vai estar de volta contigo. E boas férias aí pro Thiago Borges, que tá de folga a partir de hoje. E Davi Pereira tá chegando para comandar contigo amanhã na programação da Gazeta. Fiquem com Deus e que Nossa Senhora os proteja. A todos uma excelente semana. Valeu, gente.
3: Essa aqui é um ditado que diz: se você não cuida, ó, cuidado, viu?

0: Ó, cuidado, viu?
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0: sfuggi la tua, né?
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7: No ar, o Cine Drops com uma dica pra quem gosta de terror psicológico. É o filme Obsessão, que conta a história de um rapaz apaixonado que faz um desejo usando um artefato místico pra conquistar a garota dos seus sonhos. Problema é que o desejo dá certo, até demais. O amor se transforma em uma obsessão perigosa, criando uma relação doentia que leva a acontecimentos cada vez mais assustadores. Misturando suspense sobrenatural com uma crítica aos relacionamentos tóxicos, o filme se tornou um dos grandes fenômenos recentes do gênero. É a dica do Cine Drops, o filme Obsessão, disponível para compra e aluguel nas plataformas digitais.
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0: Gazeta FM 92.9. 9:06, tá começando Gazeta Play, vamos lá.
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Bom dia pra Carazinho, pra toda a nossa região. Uma ótima segunda-feira pra você que tá ouvindo a Gazeta 92.9 FM. Começando mais uma manhã de muita música, alegria, boa companhia junto com você. Muito prazer, me chamo Davi Pereira e nos próximos dias estarei por aqui substituindo o colega Thiago Borges na companhia de vocês até o meio-dia, trazendo a melhor playlist do nosso Gazeta Play. Pra começar a semana com o pé direito, trazendo os maiores sucessos, trazendo muita informação, participação dos ouvintes e com certeza muitos prêmios aqui na programação. Então aumenta o volume, chama todo mundo pra ouvir, vem com a gente. Tá no ar o Gazeta Play aqui na 92.9, a rádio de Carazinho, a trilha sonora da sua manhã. Manhã nublada de segunda-feira, temperatura de 9 graus aqui em Carazinho. Previsão aí de tempo seco, mas o dia deve ser nublado aqui na nossa cidade, também na nossa região. A gente vai começando o Gazeta Play com toda certeza. 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Como eu falei, a gente vai ter prêmio daqui a pouquinho. Eu volto para trazer o nosso WhatsApp premiado, que hoje vai ter um brindezão lindo demais aí para você que tá ouvindo a Gazeta. Então fica aí mais um pouquinho, vou te deixar na expectativa. Daqui a pouco eu conto tudo para vocês. Mas quem quiser já ir mandando mensagem, sempre nosso WhatsApp liberado, 991-836300. Bom dia, Carazinho, bom dia a toda a nossa região. Segue o som abrindo os trabalhos do nosso Gazeta Play de hoje com Felipe Rodrigo. Ignora.

0: Felipe Rodrigo, Ignora, um dos grandes sucessos do Brasil, que vai abrindo os trabalhos do nosso Gazeta Play dessa manhã de segunda-feira. Que essa semana seja repleta de coisas boas, muito ânimo e muita disposição aí pra você que tá ouvindo a gente nesse começo de manhã. A gente tá junto aqui até o meio-dia com Gazeta Play, temperatura de 9 graus. Pra quem tá chegando agora, eu sou o Davi Pereira e vou te acompanhar aí na próxima semana, nos próximos dias. Colega Thiago Borges aí que tá de férias, eu assumi o controle aqui. E claro, né, conto com a audiência, conto com a companhia de todos vocês aí do outro lado também, junto com a gente, através do rádio ou das plataformas digitais. Hoje, dia 13 de julho de 2020. 26, 194º dia do ano, faltando apenas 171 dias para terminar esse ano de 2026. Lembrando, hoje, né, o Dia Mundial do Rock, hoje também é Dia do Cantor. Enfim, a gente tá junto aí para trazer alegria nessa tua manhã do dia 3 de julho. Daqui a pouquinho a gente vai curtir um rock and roll também, com certeza, para fazer homenagem aí ao Dia Mundial do Rock. Quero agradecer você que tá aí na nossa companhia, manda tua mensagem, participa 991836300. Nosso WhatsApp tá sempre liberado com mensagens de texto, mensagens de áudio também. Você pode mandar foto, interagir, contar o que tu tá fazendo aí, como é que tá sendo esse teu início de semana. E hoje você vai estar concorrendo a um prêmio muito bonito, chique demais, aqui do nosso WhatsApp premiado. Se liga aí. WhatsApp premiado. Exatamente, os melhores prêmios estão aqui na Gazeta 92.9 FM. 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Pra concorrer, só mandar tua mensagem. Prêmiozão de hoje é uma bomba de chimarrão linda demais em prata lá das joias Link. Então manda tua mensagem agora aqui, 998-36300, sorteio, sai no finzinho da manhã. Pra você tomar aquele chima acompanhado da Gazeta com essa bomba em prata, chique demais aí, das joias Link Ótica. Manda aí, como eu falei, interage, conta o que tu tá fazendo, como é que tá sendo esse teu início de manhã e você já vai estar participando, tá bom? Lembra de mandar o nomezinho completo também. Daqui a pouquinho atualiza as primeiras mensagens. É o nosso WhatsApp premiado aqui na 92.9. WhatsApp premiado.
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0: 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Seguimos com música. Tá chegando Céu e Cantos e a Morena Misteriosa. Bom dia, Carazinho.

Isso aí, mais uma sequência de música aqui no Gazeta Play. Gazeta Play que tá só começando. Isso aí, gente. Uma boa segunda-feira, uma boa semana pra todos vocês que ouvem a nossa programação aqui na 92. Que essa semana seja repleta de coisas boas. Já começou meio nublado, mas o dia bonito, como a gente sempre diz, quem faz é você. Então, sorrisão no rosto aí. E vamos lá, né? Vamos encarar essa segunda-feira. Tá começando, temperaturas na casa de 9 graus. Dia deve ser meio nublado, mas o sol vai aparecendo entre nuvens. Daqui a pouquinho a gente vai atualizar aí a previsão do tempo completa. Já já também a gente vai trazer o F5 e os principais destaques dos portais de notícia. 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A gente tá trazendo por aqui uma linda bomba em prata, uma bomba de chimarrão pra você tomar aquele mate aí na companhia da Gazeta 92.9, com uma bomba que é chique demais, hein? Já vou atualizando algumas mensagens

0: está participando. Bom dia. Bom dia, tudo bem? Quero participar dos brindes. A Sandra, do bairro Santa Terezinha. Abraços. Abraço também para Lucimara Martins. Tem mais uma mensagem de áudio aqui. Bom dia.
1: Bom dia, Gazeta. Tudo bem?
0: Tudo bem.
1: Frio, né?
0: Frio.
1: Eu quero concorrer ao brinde da bomba da loja Link.
0: Com certeza.
1: Então, quero participando. Moro na rua Gilberto Machote, bairro Vila Rica, Enedina de Matos. Tô com frio aqui, tô cozinhando canjica.
0: Olha
1: só. Tô cozinhando feijão, tô cozinhando uma abóbora, fazer um doce. Tudo de bom, tá? Um abração pra vocês.
0: Abração pra você aí também, a dona Enedina também junto com a gente aí, se preparando, né? Começando a semana com tudo. Abraço aí, obrigado pela audiência. Vamos de música, gente. Daqui a pouquinho voltamos aí com informações com o nosso F5 e os principais destaques dos portais de notícia. Muito obrigado pela companhia.
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Jorge Matheus, animando essa tua manhã de segunda-feira com o seu astral. Tá na hora de atualizar, vamos lá. Só é hora de atualizar a informação aqui na programação, os principais destaques dos portais de notícia. E governo brasileiro considera improvável o adiamento de novo tarifaço dos Estados Unidos. Empresas de Estados Unidos e Brasil querem ampliar o comércio de data centers e minerais. Ainda informação, operação no Rio de Janeiro. Criminosos usam ônibus como barricadas na Zona Norte. Também luto no cinema, morre aos 70.

0: 78 anos, o ator Sam Neill, de Jurassic Park e O Piano. Também há poucos dias de caducar, Ministério Público, a MP, né, do frete, ainda aguarda piso mínimo do frete, ainda aguarda a votação, né, no Senado. Então há poucos dias de perder essa validade, essa MP, né, essa medida provisória que altera aí as regras do piso mínimo do frete rodoviário, ainda aguarda a votação no Senado. Daqui a pouquinho trago mais detalhes aí dessa informação. Ainda é destaque pelo mundo. Presidente da Colômbia proíbe cerimônia de posse de Espirela em base militar. E aqui no estado do Rio Grande do Sul, ex-secretária criava empresas em seu nome para desviar dinheiro da saúde, segundo o Ministério Público. Caso que aconteceu em Pinheiro Machado. Também temporal com vento e granizo em Eldorado do Sul deixa mais de 700 desalojados. A prefeitura que decretou situação de emergência. A Defesa Civil distribuiu mais de 1.900 telhas para famílias atingidas. Escolas suspenderam aulas devido a bloqueios na estrada e também a falta de energia elétrica no município. São informações do nosso F5, a hora de atualizar aqui na programação da nossa 92.9.
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Boa, gente, tá valendo ainda sorteio, hein? Uma bomba em prata lá da Joias Link Ótica. Manda tua mensagem aí, 9836300, texto, áudio, foto, conta como é que tá sendo essa tua manhã e você já vai estar participando. Valeu, gente, bom dia, tá chegando o Grupo Carisma.

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2: 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Agora são 9 horas com 32 minutos. Bom dia.
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2: Mais 35 minutos, assim a gente segue com o nosso Gazeta Play, a melhor playlist da manhã. Temperatura de 9 graus aqui na cidade. Gazeta Play que segue. 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
2: 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Tá chegando o Thiaguinho Billy SP em busca da minha sorte. Daqui a pouquinho a gente tem entrevista. Alô, gerente. Já atualizo também mais participações aí do nosso WhatsApp premiado. Segue participando aí. 9183-6300.
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aí, Gustavo Lima com Luiz Fonsi, Vagabundo, um dos maiores sucessos do Brasil atualmente. A gente traz também aqui na programação, que vai mesclando um pouco de tudo, né? Sucessos, tendências, novidades e aquelas que você gosta de ouvir. Me ajuda também a selecionar através do WhatsApp, que é o 9183-6300. Agora são 9 horas com 42 minutos. Antes de eu atualizar aqui as mensagens que o pessoal tá mandando aqui no WhatsApp participando, hoje temos o sorteio de uma bomba em prata aí da Joias Link Ótica. Vai chamando aí que daqui a pouquinho eu vou mandar abraço pra todo mundo que tá mandando mensagem. Mas antes, eu quero mandar um alô pra galera da Cacau Show da Avenida Pátria. 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Isso aí, gente, 9h43, para atualizar o WhatsApp premiado. Aí, os melhores prêmios por aqui, hoje valendo essa linda bomba em prata da Joias Link, pra você tomar um chimarrão aí junto com a Gazeta. Quero mandar um bom dia lá pra Maria Cleide da Silva, tá por aqui. Bom dia também pra Marley Britsky e o Wilson Martins, do bairro São Pedro. O Diogo Espíndola também pediu pra tocar um rock aí, AC/DC com Thunderstruck. Daqui a pouquinho a gente vai separar por aqui. Valeu, Diogo! Abraço também lá pra Jéssica Kissman, tá participando aí do sorteio, desejando um bom início de semana. Bom dia lá pro Jefferson Oliveira, do bairro Borghetti, também tá por aqui. Tá tomando um chimarrão aí, curtindo a Gazeta, ele e a esposa, e pediu um Rick Renner. Daqui a pouquinho separo também. Abraço pra vocês. Marcão lá do Laranjal também tá participando. O Marcos também tá participando aí do sorteio. Pediu o Zezé e mandando um abraço aí a todos os motoristas de aplicativo. A Cleonice Nol também, do bairro Medianeira. Tem mensagem aqui da Vera Gonçalves, bairro Glória. Abração também pra Elenir lá na Medianeira. Tá todo mundo acompanhando aí a nossa Gazeta FM, a número 1 de Carazinho e região, trazendo esse super sorteio aí da Joias Link Ótica. Uma linda bomba em prata pra você tomar um chimarrão aí junto com a nossa Gazeta FM. Tá chegando Munhoz e Mariano, a Bela e o Fera. Daqui a pouquinho a gente tem informação aqui na programação com o vestiário Papo de Bola. Fica ligado!

Nenhum de Nós, amanhã ou depois da versão acústica. E a gente ouviu também a Bela e o Fera com Munhoz e Mariano. E assim a gente segue a nossa manhã com o Gazeta Play. É o meio-dia junto com você. Temperatura de 9 graus em Carazinho, sol aparece com algumas nuvens. Previsão pra hoje aí é de tempo seco, né? Daqui a pouquinho a gente atualiza aí a previsão do tempo completa, mas as máximas aí ao longo da tarde devem chegar a bater na casa de 12 graus. Então, obrigado pela companhia, pela audiência. 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A gente vai seguindo junto com você, trazendo também o sorteio, né? De uma bomba em prata das joias Link Ótica. Quem quiser participar, só mandar mensagem aí 9183-6300. Mandar mais alguns abraços. O Ezequiel, lá do bairro Santo Antônio, tá participando. A Marli Gonçalves também mandou mensagem. Bairro Planalto, abraços. Boa semana. A Eliane Apolinário também, lá do bairro Borghetti, tá participando aí de sorteio. Ótima segunda-feira a todos os ouvintes. Quem mais? Abraço lá pra Dona Elza também, do bairro Ouro Preto. A Silvana também tá pedindo música, Os Anjos Devem Voar, da banda Brilhos. Vou separar pra gente ouvir aqui na sequência. Tá oferecendo lá pra amiga dela, Aline, que tá de aniversário hoje. Ô Aline, parabéns, tudo de bom aí, né? Muitos anos de vida, muitas felicidades, sucesso aí, muitas realizações. Então vamos colocar essa na sequência. Os Anjos Devem Voar, grande sucesso aí da banda Brilhos. Também tá aqui na programação da nossa Gazeta FM. Bom dia, só seguir mandando mensagem aí, valendo uma bomba de chimarrão em prata. Joias Link Ótica hoje junto com a gente. Bom dia! We'll be right back.

0: Aí a sugestão do ouvinte na programação, Banda Brilhos, Os Anjos Devem Voar. São 9 horas com 56 minutos. Tá ouvindo Gazeta Play, melhor playlist da tua manhã por aqui, sempre de segunda a sexta-feira, das 9 ao meio-dia. Hoje comigo, Davi Pereira, nos próximos dias também, né? Substituindo o colega Thiago Borges, que está de férias, está descansando, e a gente assumiu aqui o comando. Abraço aí pro Thiago Borges, né? Só de boas aí. E é isso aí, gente. Seguimos com vocês, agradecendo todo mundo que tá ligado por aqui. E antes de eu trazer informações de esporte, eu também quero mandar um abraço pessoal do Pet Shop Reino Animal, né? 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
0: Vamos lá, né, gente? Trazendo informações do nosso Vestiário Papo de Bola, informações da Copa do Mundo 2026, que já tem as semifinais garantidas, né? Já saiu então. França vai encarar a Espanha amanhã às 4 horas da tarde e Inglaterra e Argentina às 16 horas da quarta-feira. São os últimos jogos, aí, reta final da Copa do Mundo de 2026. Falando um pouco da primeira semifinal, né? A Espanha, que venceu a Bélgica lá em Los Angeles, vai enfrentar a França na luta aí por essa vaga na final do torneio. Confronto, como eu falei, já tem data definida para amanhã, dia 14, né? Às 16 horas. A França, que venceu todos os jogos na Copa do Mundo, já deixou para trás 6 seleções, né? Senegal, Iraque, Noruega na fase de grupos, Suécia nos 16avos, Paraguai nas 8avas e o Marrocos nas quartas. Do outro lado, né, a Espanha ainda não perdeu também no Mundial. Após empatar com o Cabo Verde na estreia, Fúria desbancou a Arábia Saudita e Uruguai na fase de grupos, Áustria nos 16avos, Portugal nas 8avas e Bélgica agora nas quartas. A equipe que chega à final do Mundial já sabe quando vai entrar em campo, né? Dia 19 de julho às 16 horas lá no MetLife Stadium em Nova Jersey. As seleções, né, na outra chave podem encarar então a França ou a Espanha na decisão, são a Inglaterra ou a Argentina. Informações aí do nosso Vestiário Papo de Bola, especial de Copa do Mundo.
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0: Vamos lá, pessoal, tá chegando mais música e daqui a pouquinho eu volto com as mensagens e participações aí do nosso WhatsApp interativo e premiado. Dino Fonseca e Must Have Been Love.

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Zezé de Camargo e Luciano com Sonho de Amor. Mais um pedido aqui no WhatsApp interativo e premiado da Gazeta, o 91836300. Antes do intervalo, a gente ainda ouviu o Dino Fonseca com a versão de I Must Have Been Loved, Roxette. São 10 horas e 9 minutos, fechando aí a primeira hora do nosso Gazeta Play de hoje. Tem muita coisa ainda pra gente fazer, pra aproveitar. Então vamos lá, né? Ânimo, energia e alto astral pra todos os ouvintes aqui da nossa 92.9. 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Isso aí, gente, seguimos com mais música, daqui a pouco de volta aí com as mensagens e participações do Whats, hoje valendo uma bomba de chimarrão em prata, lá da Joias Link Ótica. Bom dia!

0: de jornal.
1: Aí Marília Mendonça com Leão. Esse bloco a gente ouviu também. Fígado de Aço com Rainha Musical. Isso aí, 10 horas 16 minutos e a gente segue aí junto com vocês na parceria de Schuster e Medeiros. 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Aí os melhores prêmios estão por aqui. O pessoal que tá junto com a gente aí nessa manhã tá concorrendo a uma linda bomba de chimarrão em prata das joias Link Ótica. Pra participar é fácil demais, como vocês já sabem, só mandar mensagem aí no WhatsApp, já tá concorrendo. Pode ser texto, áudio, enfim, chega junto aí e bora participar. Enquanto isso eu vou mandando alguns abraços que eu tô devendo por aqui. A Marina tá junto com a gente, bom dia. Mandar um abraço também lá pra Áurea de Oliveira, do bairro Oriental. Está fazendo um crochê e tomando chimarrão e ouvindo a Gazeta. Bom demais, hein, Áurea? Abraço pra ti e pra todo o pessoal do Oriental. A Antoniela de Quadros também, do bairro Santo Antônio, de Santo Antônio do Planalto, na verdade, tá com a gente também. Abração aí, pessoal de Santo Antônio do Planalto. Abraço também pra Terezinha Dapper. Tem mensagem também aqui. A Silvia da... Silva de Pinheiro Marcado também tá participando, pediu Corpo e Alma nos bailão, oferecendo aí pra comadre dela, Antoniela. Também pro irmão Marcelo de Lima, de Santo Antônio do Planalto. Abraço aí, gente. Abraço também lá pro Mário Sérgio da Silva. Tem mais mensagem aqui da Almira, também tá participando aí da nossa programação. Deixa eu atualizar aqui mais mensagens. Bom dia, sou a Adriana, do bairro Centro. Quero participar de sorteio também. Pediu a música Tubarões com Diego e Vitor Hugo. Chegou mensagem de áudio. Bom dia.
2: Bom dia, pessoal da Gazeta. Aqui é a Laci, do bairro Centro.
1: Bom dia.
2: Eu gostaria de participar do sorteio da bomba da relojoaria Link.
1: Claro. Pode ser? Pode ser.
2: Moro aqui no bairro Centro, meu nome é Laci Ewert. Um abraço pra vocês.
1: Grande abraço, boa semana. Bom dia também pra Ingrid da Silva, mandar um abraço aqui também. Ivanir Xavier também, na Avenida Pátria, abraço. Abraço também pra Luciana Drey, a Claudete lá da Nova Ouro Preto, a Regina Helena do bairro Oriental também acompanhando aí a programação. São muitas mensagens e a gente vai fazendo o possível aqui pra atualizar todo mundo. A Cassandra também, bairro Vila Rica, a Soleni lá da São João, o Marcel, alô, alô Marcel, bom dia lá das lojas Benoit também, toda a equipe lá acompanhando a gente, ótima semana. Bom dia também aí pra Rosemaria Granville do Ouro Preto, abraço também lá pro Victor Cauã, tá ligado por aqui, pediu a música Enquanto o Sol Brilhar do Mato Grosso e Matias. Abraço, diz que o chimarrão vai ficar mais bagual ainda. Abraço aí, a gente tem uma bomba em prata então, das joias Link Ótica aqui na programação, só chamar aí no WhatsApp 98-36-300. Vamos de mais música, daqui a pouquinho tem informações aí, a previsão do tempo. Enquanto isso, você segue mandando a sua mensagem e participando aí da melhor programação de Carazinho e toda a nossa região. A vibe boa da tua manhã aqui no Gazeta Play.
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1: Vamos lá, essa é nossa, essa é de Carazinho, tá chegando banda Navisson. Bom dia!

0: Obrigado.
1: Valeu. Aí mais uma sequência aqui no Gazeta Play. Que sequência, hein? Pra gente recordar Borbulhas de Amor na voz do Gustavo Lima. E a gente ouviu João Neto e Frederico com Morango do Nordeste. E ainda tivemos Banda Nave Som, é sério. São 10h29, a gente segue aí com você, agradecendo, claro, a audiência de todo mundo. 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Antes de eu trazer mais participações por aqui, daqui a pouquinho também, a gente vai trazer um destaque aqui com o colega Alessandro Tavares sobre a falta de água, né? A gente conversou aí com o gerente institucional da Corsã, Wellington Rodrigues, que vai falando aí sobre essa situação. Daqui a pouquinho, antes a gente traz por aqui a previsão do tempo para atualizar você com os destaques também de como vai se comportar o clima aqui na nossa região.
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1: Vamos lá, né? Trazendo então a previsão do tempo aqui na programação. Previsão de tempo seco hoje, né? Previsão de sol aparecendo, tímido, muitas nuvens, né? Tempo predominantemente nublado, mínimas registradas hoje foram de 7 graus e máximas não devem ultrapassar muito a casa dos 13. A previsão, como eu falei, é de tempo seco, a princípio sem chances de instabilidade. Para amanhã, na terça-feira, a previsão também é de tempo seco, o sol deve aparecer, tem um pouquinho de nevoeiro ao amanhecer, mínimas de 6, máximas de 17. Quarta e quinta-feira seguem bastante parecidas, as temperaturas vão subir essa semana. Máximas aí na quarta, passando aí da casa de 20 graus, quinta e sexta aí previsão de cerca de 25, 26 graus a temperatura aqui na região. Uma previsão de tempo seco para essa semana, o sol que deve aparecer, algumas nuvens e as temperaturas sobem aí mais próximas ao final de semana, com máximas chegando a bater na casa de 26 ou 27 graus. Previsão do tempo, rapidinho, para atualizar você aqui na programação, a gente vai de mais música, daqui a pouquinho tem um momento velharia e daqui a pouquinho, como eu falei, a gente volta com mais informações aí falando sobre essa situação de falta de água em alguns bairros aqui na cidade de Carazinho. Fica ligado, conecta com a gente.
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2: Vamos lá, gente. 10 horas e 38 minutos. De volta aqui com o nosso Gazeta Play, a melhor playlist da manhã. Temperatura de 10 graus em Carazinho. E a gente vai seguindo. Tá na hora de trazer o nosso momento velharia, recordando o passado.

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1: E hoje a gente volta com uma versão muito especial, diretamente de 1985, porque quem não sabe, o Dia Mundial do Rock é comemorado no dia 13 de julho, porque celebra e homenageia o histórico Festival Beneficente Live Aid, que aconteceu nesse mesmo dia, lá em 85. Foi um mega evento idealizado com o objetivo de arrecadar fundos para combater a fome na Etiópia. Shows que aconteceram de forma simultânea em Londres e também na Filadélfia. E a gente vai trazendo por aqui uma música diretamente do Live Aid. Queen, com essa versão ao vivo de Radio Gaga. É o Dia Mundial do Rock, galera!

0: diretamente do Live Aid 1985. Radio Gaga com Queen. Esse evento aí que foi esse mega evento, né? Que trouxe então o Dia Mundial do Rock durante a icônica apresentação aí nos dois continentes. Quem falou isso foi o baterista Phil Collins. Sugeriu aí que a data então deveria ser considerada o Dia Mundial do Rock. Esse evento que reuniu grandes lendas, né? Como Queen, que a gente ouviu agora, o David Bowie, U2, Led Zeppelin, Paul McCartney, Elton John, também Black Sabbath. Pô, bom demais, né? Comemorando então o Dia Mundial do Rock, nada melhor que recordar essa que fez parte aí do festival que deu origem à data, o Live Aid lá de 1985. São 10 horas com 42 minutos, a temperatura aqui em Carazinho ainda na casa de 10 graus. 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E a gente segue agora trazendo informação com o Rádio Móvel. Rádio Móvel, ZFM 92. Isso aí, Rádio Móvel, hoje falando sobre a falta de água em alguns pontos aqui da cidade de Carazinho. O colega Alessandro Tavares conversou com o gerente institucional da Corsan, Wellington Rodrigues, falando aí sobre alguns consertos que estão acontecendo na rede. Então vamos de informação, bom dia.
1: A Corsan comunica que o serviço já foi concluído e que o sistema está sendo abastecido de forma gradual. Também estamos com 8 hidrantes abertos a fim de retirar o ar do sistema e aumentar essa velocidade do reabastecimento. Os pontos mais altos e mais distantes devem estar com água até o meio-dia.
0: Então tá aí, né? Até o meio-dia, então a água deve ser retomada aqui no município de Carazinho em alguns pontos, né? A Corsa que trabalha, né, para restabelecer, foram 8 bairros. Afetados, né, após o rompimento de uma adutora. Então, bairros Centro, Alvorada, Santa Terezinha, Fai, Conceição, Bairro Central, Princesa e Vila Rica. Então, devem ter o abastecimento restabelecido gradualmente aí até o meio-dia, durante a tarde também, à medida que os reservatórios vão recuperando os níveis adequados de armazenamento. Então, tá aí, né, a informação também do gerente institucional da Corsan, Wellington Rodrigues, que conversou também aqui com a nossa programação sobre a conclusão aí desse concerto. 15 minutos para as 11 horas da manhã, daqui a pouquinho a gente volta aí com mais mensagens do nosso WhatsApp premiado. Dá tempo de você concorrer ainda, porque tá valendo uma bomba de chimarrão em prata lá dos nossos amigos da Joias Link Ótica. Se você quiser concorrer, chama aí no WhatsApp, manda tua mensagem. Vou repetir, 991836300. WhatsApp interativo e premiado de hoje. Na volta, eu trago aí algumas participações, tô devendo alguns abraços, são muitas mensagens e a gente faz o possível para atualizar todo mundo. Mas não se preocupa, tua mensagem caiu aqui no WhatsApp, você já tá participando automaticamente, tá bom? Bom dia para todo mundo que tá ouvindo aí o Gazeta Play, a vibe boa, a melhor playlist da tua manhã.

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1: Bora. Tá aí, Panda, com Porcelanato. A pedidos aí do nosso WhatsApp, a gente também ouviu a música do Pixote, né? Nem de graça, aquele pagodinho bom também pra animar essa tua manhã. Agora são 10 horas com 51 minutos e a gente segue junto por aqui, né? Trazendo música, informação e muito conteúdo aí pra todos os ouvintes que chegam por aqui com a nossa 92.9 FM, também na parceria da Sanar Farmácias. 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Isso aí, gente, muito obrigado pela companhia, pela audiência de todos, e a gente vai seguindo por aqui agora, mandando alguns abraços pro pessoal que tá participando aí do nosso WhatsApp, valendo uma bomba de chimarrão em prata lá das joias Link Ótica. Adriana Ambrosa tá com a gente, mandar um bom dia também pra Simone Espíndola, abraços lá pra Veridiana de Almeida, do bairro Conceição. Bom dia lá pra Linda Mir Fontoura, tem mensagem aqui também da Francisca do bairro Sandre, abraço lá pra Eliane, a Juliana dos Santos lá de Pinheiro Marcado, o Jax Tim também tá com a gente, a Marley Britsky, o Wilson Martins do bairro São Pedro, mandou um abraço lá pro Quick também, né, o Claudio Mir Mariano também tá na companhia aí da nossa programação, a Dara Martins também, um beijão lá pra Sol, mensagens da Ana também, quem mais? O João, lá do bairro São Jorge. Alô, João, um abraço. Torini Fidelix, também do bairro Alvorada. Ivonete Zanetti. Mensagem aqui da Valéria, também do distrito de São Bento. Abraços lá pra Yara, que pediu música do Panda, né? Que a gente acabou de ouvir. Graziele também. O Otávio, lá da Ultamar. A Catiele também participou aí da nossa programação. Pediu a música Te Amar Foi Ilusão. Daqui a pouquinho separo essa por aqui também, grande abraço pessoal da família Anhaia lá também, todo mundo ligado no bairro Oriental, tomando aquele chima aí na companhia da Gazeta. Mandar um bom dia pra Daniela de Camargo também, bairro Vila Rica, abraço lá pra Sônia Maria Cardoso, sempre com a gente no bairro Oriental. A Salete também tá por aqui, são muitas mensagens, né? A gente não consegue atualizar todas. Quero mandar um abraço também lá pra Belinha. Oi, Belinha, tudo de bom aí? Bom início de semana, ótima segunda-feira. Também tá participando e pediu música do Menos é Mais. Então deixa eu separar um Menos é Mais que a gente vai ouvir na sequência. Daqui a pouquinho a gente também tem as informações do esporte, né? Com o nosso vestiário Papo de Bola, especial de Copa do Mundo. Olá, Menos é Mais chegando aqui na programação da nossa Gazeta FM. Você segue participando, sorteio perto do meio-dia, ao vivo aí no finzinho do Gazeta Play.

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0: mais uma sequência, Jeito Moleque com Pixote nessa versão de Minha Estrela Perdida, e a gente ouviu também Menos é Mais a pedidos aí do nosso WhatsApp interativo e premiado. 11 horas da manhã em ponto, e a gente segue aí com a programação do nosso Gazeta Play, sempre de segunda a sexta, às 9 ao meio-dia. 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
0: Vamos lá, gente. Nosso vestiário especial Copa do Mundo, e a gente vai trazendo informações por aqui na nossa programação. Porque após a definição dos semifinalistas, né, os quatro semifinalistas aí, a Copa do Mundo não tem jogos nessa segunda-feira, né? Dia que é dia de descanso antes do início aí da reta final da competição. O Mundial volta amanhã, terça-feira. Atualizando aqui o horário do próximo jogo. Amanhã, terça-feira, quando a França e a Espanha, né, vão disputar a primeira vaga na decisão, vai ser às 16 horas no horário de Brasília, no AT&T Stadium, lá em Dallas. Na quarta-feira, também às 16 horas, então a Inglaterra e a Argentina vão entrar em campo no Mercedes-Benz Stadium, lá em Atlanta, para definir aí o segundo finalista. Disputa pelo terceiro lugar vai ser realizada ainda no sábado, dia 18, às 18 horas no horário de Brasília, no Hard Rock Stadium, lá em Miami, entre os dois derrotados das semifinais. Grande final da Copa vai ser domingo, às 16 horas, no MetLife Stadium em Nova Jersey, quando será conhecido então campeão mundial de 2026. Agenda de jogos aí hoje então, um intervalo pra galera descansar, mas amanhã às 16 horas, Copa do Mundo volta com tudo, com as semifinais entre França e Espanha, decidindo aí a primeira vaga na decisão. Isso aí, gente, 11 horas 3 minutos, esse foi o nosso vestiário Papo de Bola especial Copa do Mundo.
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0: gente, é o Gazeta Play, que segue junto com você nessa manhã de segunda-feira, iniciando mais uma semana com muita energia por aqui. Ouvimos Bruno Marrone e agora Yasmin Santos com a Simone Mendes. Só aí as confirmadas da galera aqui na programação, que chega sempre no oferecimento de Lojas Pompeia. 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Vamos seguindo por aqui, tá na hora de atualizar as mensagens do nosso WhatsApp premiado.
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0: WhatsApp. Isso aí, o WhatsApp premiado de hoje valendo uma bomba em prata lá das joias Link Ótica. Mandando mais alguns abraços, ainda dá tempo de você participar, hein? Bom dia! Bom dia, bom dia. Tem mensagem de áudio aqui, deixa eu reproduzir. Alô, bom dia!
2: Bom dia, aqui é Maria de Almirante Tamandaré do
0: Sul. Oi, Maria!
2: Queria participar do sorteio da bomba.
0: Com toda certeza.
2: A Maria aqui de Almirante Tamandaré do Sul.
0: Abraço aí, pessoal de Almirante Tamandaré do Sul também acompanhando a Gazeta FM. Bom dia também lá pro Robson, tá junto com a gente. Mandar um bom dia pra Alessandra Pereira, pediu pra ouvir Mil Corações, valeu. Abraços também pra Olinda Alves da Rosa. Abraços aí, obrigado pela companhia. Ela perguntou também da previsão da volta, né, lá no bairro Ouro Preto da Água. Acabou faltando, rompeu uma adutora, né? A princípio, no comecinho da tarde, é pra começar a normalizar aí gradualmente. Mais de 8 bairros afetados aqui na cidade de Carazinho. Também a Vanessa Rodrigues tá por aqui, bairro Santo Antônio. Bom dia, Davi, gostaria de participar. A Mari Lorenzon, bairro Centro. Manda um abraço também pro Michael, também tá ligado por aqui. Galera da Extintores lá em Não Me Toque, né? Curtindo aí a nossa programação e pedindo um Charlie Brown Jr. Valeu aí, meu querido, tudo de bom. Abraço também lá pro Cláudio do bairro Centro, a Fátima Correia também tá concorrendo, tem mais mensagem de áudio aqui. Bom dia.
3: Bom dia. Sou a Neuza aqui da Conceição, quero participar do brinde da bomba.
0: Claro, Neuza.
3: Obrigada.
0: Muito obrigado.
3: Bom dia.
0: Bom dia pra você também.
4: Bom dia, amigos da Gazeta.
0: Olá,
4: gostaria
0: bom dia.
4: Gostaria de participar do sorteio do brinde de hoje.
0: Claro.
4: É Aline Alves, do Distrito Industrial. Abraço.
0: Abraço, Aline. Tudo de bom. A Dejanira da Silva também, do bairro Glória, tá por aqui. Tem mais áudio? Oi,
5: galinha. Bom dia.
0: Bom dia.
5: Também quero concorrer aos prêmios. Vera Correia, Conceição.
0: Abraço, Vera. Pessoal do bairro Conceição. A Andrea, do bairro Floresta, também tá por aqui. Abraço também lá pro Valdenor. Bom dia também pra Veleda, mandando um abraço pra mãe, a Bertila também, valeu gente, abraço pra família toda. Pessoal de Almirante Tamandaré também, Ides Jaques também tá aqui na programação, valeu pessoal, muito obrigado pela companhia e pela audiência, e a gente segue aí trazendo mais música pra vocês, daqui a pouquinho de volta aí com mais mensagens e participações, já temos mais uma edição do F5, a hora de atualizar, é muita coisa boa ainda, até o meio-dia, o Gazeta Play segue junto com você, bombando as melhores aqui da 92.9 FM.

0: 11 horas e 27 minutos. A gente segue aí com o nosso Gazeta Play, mais uma sequência de música e tá na hora de atualizar com mais informação. A gente vai trazendo mais uma edição do F5, a hora de atualizar. E logo mais também a gente vai ter, ao meio-dia, né, nosso Gazeta News, com informações aí da cidade de Carazinho, da região, do Brasil e do mundo, pra você ficar bem atualizado e informado, né, na hora do teu almoço. Então fica junto aí com a Gazeta o dia todo com você.
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0: Vamos lá, os principais destaques do Brasil, do mundo, também aqui do estado do Rio Grande do Sul. As informações que marcam essa manhã de segunda-feira, dia 13 de julho. Tiroteios com agentes do ICE deixam um morto no Maine, nos Estados Unidos, segundo o presidente da Câmara local. O caso ocorreu na cidade de By

0: Milford, no sul de Maine, de acordo com o presidente da Câmara dos Deputados do Estado. O ICE ainda não se manifestou. Na semana passada, agentes de imigração mataram um motorista mexicano no Texas. Também J.D. Adams, polícia da África do Sul, abre investigação sobre morte de jogador que disputou a Copa do Mundo. E polícia antiterrorismo do Reino Unido assume investigação da morte de ex-ministra britânica. Também é destaque. Incêndio, né, que matou 28 pessoas e devastou o bar em Bangkok. O homem diz que estava rastejando em direção à saída e foi arremessado para fora do bar quando algo explodiu. Ainda a informação, o governo brasileiro considera improvável o adiamento de novo tarifaço dos Estados Unidos. E também, sequestro em maternidade. Tia de recém-nascida impede técnica de enfermagem de levar bebê em bolsa. Também festa tem arsenal de fuzis à mostra na zona norte do Rio de Janeiro. E luto no cinema. Morre aos 78 anos o ator Sam Neill de Jurassic Park e O Piano. Para fechar com destaques aqui do estado do Rio Grande do Sul. É destaque. Santuário com 300 animais resgatados é destruído por temporal. 700 desalojados. Prefeitura de Eldorado do Sul decretou emergência. E ex-prefeito de Formigueiro é morto a tiros no interior do município, na região central do estado. São destaques do nosso F5 aqui na programação.
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0: A gente vai seguindo com mais música, daqui a pouco de volta aí com mais participações dos nossos ouvintes através do WhatsApp, hoje concorrendo a uma bomba em prata lá das joias Link Ótica.
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2: 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Agora são 11 horas com 33 minutos.
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0: Temos uma baita sequência aí com os pedidos dos ouvintes Gazeta. Sigam mandando mensagens, participando. A gente tem o sorteio por aqui. Uma linda bomba de chimarrão lá dos nossos amigos da Joias Link Ótica. É bom demais. Eu vou atualizando mais algumas mensagens e participações aí na reta final do nosso Gazeta Play de hoje. Vou dar um bom dia lá pro Gerson, da Santo Antônio. Tá com a gente também. Alô, Gerson. Um abraço pra ti. Obrigado pela audiência. Mensagem de áudio chegando por aqui também. Bom dia.
1: Tudo bom, filho? Eu coloco pra mim meu nome também no sorteio da bomba.
0: Claro que sim.
1: Deus te abençoe, Deus te guarde. Tá, Alessandro? Fica com Deus.
0: Abraço aí, obrigado pela companhia. Dona Gessi lá da Alvorada com a gente. Manda um abraço também lá pra Helena Alflen, tá por aqui, pediu Marília Mendonça. Abraço lá pro Pedro Arruda, também tá por aqui, pedindo música. Valeu, Pedro, abraço. Abraço pra Neuza, abraço pra Ana Paula Jaques também tá por aqui, a Marilene Gomes Lângaro, do bairro Vila Rica. Abraço também lá pro Gilberto de Faria, bairro Santo Antônio. Bom dia pra Carol Santos. Abraços também pra Salete da Fonseca Polidoro, a Lorena do bairro Glória. Abração lá pro nosso querido amigo Eduardo Fernandes, também tá por aqui. A Maísa Pereira, do bairro Borghetti, também tá participando. Vera Pinzon, tem mensagem aqui do Adilson Lângaro também, do bairro Vila Rica. Abraço lá pra Carmen Pinto, bairro Fai. A Maria de Lourdes também, do bairro Centro. Abraço pra Vitória Eduarda, tá aqui na companhia. O Elmer Renner, do bairro Alvorada. A Tati Weber também. São muitas mensagens e participações. Eu quero agradecer aí todo mundo que sempre interage, participa aí com a Gazeta 92.9, a rádio de Carazinho, a número 1 de toda a nossa região. A gente vai seguindo com música, daqui a pouquinho a gente volta.
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bom demais. Assim a gente vai fechando o nosso Gazeta Play dessa manhã de segunda-feira. Mais uma semana, tudo de bom aí para os nossos ouvintes. Temperatura de 11 graus aqui em Carazinho. Analisar mais algumas mensagens aqui do nosso WhatsApp. Mandar um bom dia lá para Cassiane, participando aí do sorteio da bomba. A Tati também, sempre com a gente. Abração também lá para Solange Soares e todo o pessoal do bairro Oriental. Tem mensagem também aqui da Lisandra, do bairro Santo Antônio. Bom dia também lá para Sueli Weber, do bairro Glória. O Wagner do Amaral, bairro Floresta. Abraços também lá para Thaís, do bairro Oriental. Isso aí, né? Todo mundo ligado aqui na programação da 92.9. Daqui a pouquinho eu volto com o resultado do sorteio. Quem tá chegando agora pode mandar mensagem ainda. Uma linda bomba de chimarrão para você concorrer aí. Só chamar no WhatsApp lá dos nossos amigos da Joias Link Ótica, tá bom? Então chama aí no WhatsApp 9183-6300. A gente vai realizar o sorteio aí no Gazeta News daqui a pouquinho, tá bom? Então vamos fazendo o seguinte. Vou me despedindo por aqui, agradecendo novamente a companhia de vocês. 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Eu volto na sequência com o nosso Gazeta News e as principais informações aí do teu início de tarde. Então segue acompanhando a gente que eu sigo na tua companhia até a 1 da tarde, tá bom? A última do Gazeta Play de hoje, trai a véia Lua Pereira. Daqui a pouquinho também o Padre Matheus Daniele chega com a oração do dia.

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1: Bom dia, ouvintes. Olá, ouvintes da 92.9. Segunda-feira, dia 13 de julho. Coisa bem boa. Há um mês atrás tinha gente fazendo promessa para Santo Antônio. Será que já deu certo? E nesse Dia Mundial Universal do Feijão com Arroz, essa semaninha que promete ser a última semana para muitos da escola, depois vai ter férias da gurizadinha. Eita, aí já deixam as mães todas de cabelo em pé, as vós já estão tomando os calmantes para poder ficar com os netos em casa. Coisa boa, esse tempo tão bonito que é conviver também com as pessoas que nós amamos. Ah, incomoda, depois faz falta. É bem assim. Então vamos ao evangelho dessa segunda-feira. Jesus disse então: não penseis que vim trazer a paz à terra, não vim trazer a paz, mas a espada. De fato, vim separar o filho do pai, a filha da mãe, a nora da sogra. E os inimigos do homem serão os seus próprios familiares. Quem ama seu pai ou sua mãe mais do que a mim não é digno de mim. Quem ama seu filho ou sua filha mais do que a mim não é digno de mim. Quem não toma sua cruz e não me segue não é digno de mim. Quem procura conservar a sua vida vai perdê-la. Mas quem perder a sua vida por causa de mim vai encontrá-la. Então, contradições, não contraposições, né? Porque Jesus não é dilemático ou como nós que fazemos essas polarizações idiotas, imbecis do nosso tempo, que criamos tanta confusão, outro é, não. E Jesus é aquele que diz assim: olha, eu vim propor um caminho. Quem quer seguir, ótimo. Não quer, a amizade é a mesma, né? Então, mas não pensem que isso vai ser simples, que isso vai ser fácil para quem assumir. Quem assumir vai ter que abraçar a cruz e seguir comigo. Não dá para a gente ficar brincando de ser cristão, brincando de ser seguidor de Cristo, de dizer que é seguidor de Cristo, fazendo um monte de bobagem e maldade por aí. Então, acho que esse nosso tempo de seguimento a Jesus Cristo exige de nós, como sempre exigiu, muito discernimento. Dizer-se de Cristo é muito fácil. Agora, fazer o que Jesus fazia, ter os mesmos sentimentos que Jesus tinha, amar como Jesus amou, como diz aquela musiquinha do Padre Zezinho, aí, né, muda bastante. Um ótimo dia a todos, uma semana maravilhosa, e que hoje o feijão com arroz seja muito saboroso. Good vibes e good bênçãos em nome do Pai, do Filho e do Espírito Santo. Amém.

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0: Isso aí, o nosso Gazeta News que traz informação e traz música para você ficar bem informado aí na hora do meio-dia. É o meio-dia Gazeta até a 1 da tarde. Junto com você, eu sigo por aqui, Davi Pereira. Temperatura de 11 graus em Carazinho. 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E é o seguinte, como sempre, também atualizando aí a situação do trânsito aqui na cidade de Carazinho, né? Hora do rush aí no meio-dia, pessoal se deslocando, indo almoçar, indo pra casa, pegando a garotada na escola. Então vai de boas, né? Com cuidado e atenção. Trânsito em Carazinho é moderado a intenso, né? Em algumas regiões, principalmente nas áreas mais centrais, aqueles pontos que o pessoal já conhece, né? Avenida Flores da Cunha, sempre próximo aos semáforos, tem aquele movimento a mais. Também a Pedro Vargas está com movimento, a Bernardo Paz, alguns pontos da Avenida Pátria, Alexandre da Mota, a Barão de Antonina, bastante movimento também na Rua Carlos Barbosa, que é mais a Silva Jardim também, um pouquinho mais de fluxo aí nesse horário. As estradas, a gente tem movimento na chegada da RS-142 com a Avenida Flores da Cunha, trevo do avião aqui em Carazinho. O pessoal que vai se deslocando aí de Não Me Toque para Carazinho, tem um pouquinho de trânsito aqui na chegada da cidade. Mas de Não Me Toque até aqui, a princípio tá tudo tranquilo e fluindo muito bem. BR-386 também, alguns pontos logo após Santo Antônio do Planalto com um pouco mais de fluxo, nada fora do normal também, chegando, passando Tio Hugo. Também tem bastante movimento, áreas em construção, né? Também entre Tio Hugo e Soledade, um pouco de atenção aí nesse trecho. BR-285 em direção a Passo Fundo, a princípio tá tudo fluindo muito bem, sem maior trânsito, né? BR-386 em direção a Sarandi também, tá tudo tranquilo a princípio, um pouquinho mais de movimento ali próximo ao Distrito Industrial, a entrada aqui no acesso norte do trevo de Carazinho. Aí, né, as informações de trânsito aqui da nossa programação. Vai de boas, né? Sempre com cuidado, atenção redobrada aí para evitar qualquer problema. Meio-dia 10 e a gente vai começando o Gazeta News trazendo música. Guilherme Santiago com Azul. Daqui a pouquinho a gente vai realizar o sorteio também da Joias Link, trazendo para você uma bomba, né? Linda bomba de chimarrão. Já já também a gente vai trazer informações da previsão do tempo, mercado agrícola, os destaques dos portais, informação de polícia, tudo isso aqui no Gazeta News, a hora de você ficar bem informado na Gazeta FM. Música.

Aline Santiago abrindo os trabalhos do nosso Gazeta News de hoje. Música e informação para acompanhar você no horário do almoço. Um bom almoço para quem já está descansando. Boa viagem aí para quem está se deslocando pelas estradas da nossa região, para você que está no trânsito de Carazinho também, cuidado e atenção. E assim a gente vai seguindo, né, trazendo muita informação para você. Comigo, Davi Pereira, né, substituindo o colega Thiago Borges aí que está de férias, está descansando, e a gente vai seguir juntos aí nessa semana. Temperatura de 11 graus aqui na cidade e a gente vai atualizando também a previsão do tempo, porque a semana começou com um pouco de frio, mas a previsão aí é que a semana termine com calor. De até 31 graus aqui no estado. A informação que a gente tem, né, é que o Rio Grande do Sul deve ter essa semana de contrastes no tempo, com começo de frio intenso, chance de geada, inclusive hoje em algumas regiões, e amanhã e o aumento acentuado das temperaturas devem acontecer a partir da quinta-feira. Previsão que indica a atuação de uma massa de ar polar agora no início da semana, e depois com o ingresso de ventos do norte e noroeste, devem trazer ar quente para o estado. Ainda segundo a Climatempo Meteorologia, a previsão é de tempo firme hoje em praticamente todo o Rio Grande do Sul, com o afastamento da instabilidade e o avanço desse ar mais frio. O sol que aparece com poucas nuvens ao longo do dia e uma atmosfera seca e estável, mínimas registradas hoje de 7 e máximas devem bater na casa de 13 graus aqui na cidade. Amanhã, terça-feira, né, o tempo firme continua predominante aí no estado, o sol também aparece desde as primeiras horas da manhã. E a mudança mais acentuada, como eu falei, acontece a partir de quarta-feira com ventos de norte a noroeste trazendo esse ar quente lá do norte do Brasil. A previsão destaca principalmente a região dos vales e a região central, Santa Maria, para ocorrência aí de vento norte quente e seco, rajadas acima de 70 km por hora, e as máximas devem chegar na casa aí de 28 graus. Então, a semana começou um pouquinho mais fria, mas as temperaturas vão subir bastante, inclusive quinta e sexta-feira, máximas aí aqui em Carazinho devem chegar na casa de 26 graus, 27, então as temperaturas vão subindo ao longo da semana, sem chance de chuva. A previsão é de tempo seco aqui para a nossa região. E a gente atualiza também o mercado agrícola, né? Cotação agrícola aqui na região. Soja R$ 122,00, o milho a R$ 58,00 e o trigo PH 78 a R$ 70,00, né? As cotações agrícolas aí dessa manhã de segunda-feira. Vamos de mais música? Daqui a pouquinho eu volto para a gente trazer atualizações também dos portais de notícia.

Grande música de Cleiton e Cledir, Deu Pra Ti, aqui no Gazeta News. Agora são 12 horas com 21 minutos, temperatura de 11 graus em Carazinho. A gente segue aí nesse início de tarde, trazendo informação pra você e girando os principais destaques dos portais de notícia. Dá um giro aí um pouco que tá acontecendo no mundo nessa manhã de segunda-feira. Os principais destaques a gente vai trazendo agora aqui no Gazeta News. Ainda troca de novos ataques. Trump diz que Estados Unidos vão controlar Hormuz e cobrar 20% sobre carga de navios. O Irã reagiu com ameaça. Irã diz ter atacado bases dos Estados Unidos e fala também em abandonar o acordo de paz. Petróleo que sobe mais de 3% após a nova escalada do conflito. Também festa. Tem arsenal de fuzis à mostra na zona norte do Rio de Janeiro. Criminosos que tomaram ônibus também usaram como barricadas. Na manhã de hoje. Também sequestro em maternidade, tia de recém-nascida impede técnica de enfermagem de levar bebê em bolsa. E também Brasil vê um novo tarifaço de Trump como irreversível e aguarda a dimensão. Empresas querem ampliar comércio de data centers e minerais também. No cinema, morre aos 78 anos o ator Sam Neill de Jurassic Park e O Piano. Também, polícia da África do Sul investiga a morte de jogador que disputou a Copa, o Jaden Adams. Meio-campista de 25 anos que foi encontrado morto no sábado, dia 11, em uma residência na cidade do Cabo. Ele que entrou em campo nos 3 jogos da fase de grupos da Copa, causa da morte que não foi informada. E também na educação, 49 mil certificadores de prova do Enem são convocados. Destaque também aqui no estado. Em Pinheiro Machado, ex-secretária criava empresas em seu nome para desviar dinheiro.

na cidade. Também ex-prefeito de Formigueiro é morto a tiros no interior do município. João Natalício Siqueira da Silva, de 64 anos, que governou a cidade entre 2005 e 2012. A polícia apura se o crime foi motivado por disputa de terras. A prefeitura decretou luto oficial de 3 dias. São informações aí, os principais destaques dos portais de notícia. A gente traz aqui no Gazeta News, atualizando você. Daqui a pouquinho temos mais destaques e também atualizações das participações aí do nosso WhatsApp, valendo uma bomba aí. Bomba lá das joias Link Ótica, né? Uma bomba de chimarrão aí pra você aproveitar. Então chama no WhatsApp, dá tempo ainda de concorrer. 998-36300. Daqui a pouquinho eu tô de volta aí pra gente trazer mais algumas participações. Tudo isso a gente segue de música. Daqui a pouquinho a gente volta aí. É o Gazeta News, atualizando você.

som de OMD com Electricity aqui na programação do nosso Gazeta News. A gente segue junto com você até uma da tarde trazendo música e também informação. Temperatura de 12 graus e a gente segue agora trazendo os destaques de segurança pública, de polícia. Quem chega com

0: Com a gente é o colega Alessandro Tavares.
1: Boa tarde para você, Davi. Boa tarde para quem se liga com a gente aqui na programação da Gazeta. Vamos trazendo os destaques da área policial. Polícia Civil de Constantina investiga como homicídio a morte da professora Glória Verkausen, de 44 anos de idade, no bairro Florestal daquele município no final da tarde de ontem. A Brigada Militar e os serviços de emergência com os bombeiros foram acionados inicialmente para atender a um caso de incêndio em residência com possível vítima no interior do imóvel. No entanto, nesta manhã, em conversa com a Rádio Gazeta, o delegado Cristiano De Boni, é o responsável pela Delegacia de Polícia de Constantina, informou que pelas primeiras informações repassadas pela perícia realizada ainda durante a noite e madrugada no local, a polícia trabalha com a hipótese de homicídio. De acordo com o delegado, os primeiros levantamentos do IGP apontam que a vítima tinha marcas de esganadura provocada por um fio de internet na altura do pescoço. A polícia ainda aguarda o resultado dos laudos da perícia e o exame de necropsia, mas a hipótese de suicídio é praticamente descartada. A vítima estava sozinha no momento do fato e não há sinais de arrombamento do imóvel. A porta foi arrombada pelo serviço de socorro que chegou ao local para o atendimento da ocorrência. Segundo a polícia, o fogo se concentrou apenas na parte da casa onde o corpo foi encontrado. O corpo sofreu queimaduras parciais. Os bombeiros de Sarandi chegaram selecionados, mas quando chegaram ao local, o fogo já havia sido extinto sem a propagação para o restante da residência. A polícia faz buscas por imagens de vídeo monitoramento das proximidades que possam auxiliar nas investigações. Ainda não há suspeitos sobre o caso. Em nota de pesar, a Prefeitura de Constantina lamentou a morte de Glória Verkausen, de 44 anos, que era professora da Rede Municipal de Educação e suspendeu as aulas nesta segunda-feira. Ainda quanto ao trânsito, nós tivemos ontem, infelizmente, uma morte na BR-386 em Carazinho, na altura do quilômetro 173, que mobilizou a polícia, os bombeiros e o SAMU. A colisão, por volta das 6h30 da tarde, envolveu uma EcoSport e um ônibus. O condutor da caminhonete, identificado como Daniel Ribeiro Lassen, de 59 anos de idade, morador de Sarandi, morreu no local. A sua companheira, de 58 anos de idade, que estava no banco do passageiro, foi atendida pela equipe dos bombeiros e do SAMU e encaminhada consciente para avaliação no HCC. Segundo os familiares, o casal havia feito uma visita durante a tarde a parentes aqui em Carazinho e retornava para a cidade de Sarandi. O ônibus, de acordo com os passageiros, fazia o trajeto Palmeira das Missões a Passo Fundo. O motorista e 5 passageiros do ônibus não se feriram. Com o impacto, a EcoSport ficou destruída e os bombeiros precisaram retirar a caroneira das ferragens fazendo uso de desencarcerador para que ela pudesse ser socorrida. A Polícia Rodoviária Federal orientou o trânsito, que durante várias horas fluiu apenas no sistema pare-siga em um dos sentidos. A Polícia Civil aguarda o resultado da perícia para apurar exatamente as circunstâncias da colisão. Ainda pela região, na BR-386, 2 venezuelanos perderam a vida no acidente de trânsito na 285. Foi ontem, por volta das 6 horas da tarde, que a Polícia Rodoviária foi informada do acidente no quilômetro 207 da BR-285 em Lagoa Vermelha. De acordo com o levantamento realizado pelos policiais no local, um Corsa emplacado em Passo Fundo e um Ford Focus com placas de Lagoa Vermelha colidiram frontalmente. Logo após o impacto inicial, um veículo Celta com placas de Vacaria também se envolveu no sinistro, colidindo nos carros que estavam sobre a pista. No Corsa, viajavam 4 pessoas de nacionalidade venezuelana. O motorista, um homem de 43 anos, não resistiu aos ferimentos e morreu no local. Uma passageira de 41 anos e um passageiro de 48 sofreram lesões graves e foram encaminhados para o hospital. Outra passageira de 42 anos também foi socorrida, mas acabou falecendo durante atendimento hospitalar. O motorista do Focus, de 32 anos de idade, sofreu lesões graves e a passageira de 20 anos teve lesões leves. Todos os feridos foram encaminhados para atendimento médico no Hospital São Vicente de Paulo, em Lagoa Vermelha. Os 2 ocupantes do Celta, um homem e uma mulher, ambos de 44 anos de idade, não se feriram. As causas do acidente também estão sendo apuradas. Estes são os principais fatos da área policial durante essas últimas horas.
0: Tá certo, muito obrigado, Alessandro Tavares, com informações de segurança pública aqui na programação do Gazeta News. São 12 horas com 32 minutos. Chegando mais música, daqui a pouquinho a gente volta com informações, destaques do Portal Gazeta, informações de esporte e notícias também destaque aqui no Brasil. Tá chegando Gustavo Lima.

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2: 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Agora são 12 horas com 37 minutos.
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esse pupurri legal demais de amor perfeito, tô fazendo falta e as quatro estações. Esse é o Gazeta News, 12:43, temperatura de 12 graus aqui em Carazinho, o tempo segue nublado, só até apareceu meio tímido entre nuvens, né? Mas o tempo deve predominar assim, nublado durante esta segunda-feira. O sol deve aparecer amanhã com poucas nuvens. Máximas já vão chegando aí na casa de 19 graus. Isso aí, gente. Muito obrigado pela audiência e pela companhia. Quero mandar mais alguns abraços aqui pro pessoal já já pra gente divulgar o resultado aí do sorteio da bomba lá das joias Link Ótica. Mas antes eu quero trazer informação também lá do Gazeta670.com.br, o portal Gazeta, que traz sempre as principais informações aqui de Carazinho e também da nossa região. Muita gente pediu pra gente hoje ao longo da manhã sobre a falta de água, né? Força que informou também, concluiu o serviço de conserto dessa adutora de água tratada aqui em Carazinho, e que o sistema de abastecimento está sendo retomado de forma gradual. Ainda de acordo com a companhia, 8 hidrantes foram abertos para retirada de ar da rede e acelerar o processo de reabastecimento. O Wellington Rodrigues, gerente de relações institucionais da Corsã e AEGEA, comentou que os pontos mais altos e mais distantes do centro devem ter o fornecimento de água completamente normalizado até agora, até o momento meio-dia, né? Então, quem não teve ainda o retorno da água, né, o fornecimento completamente normalizado até agora, deve retornar ainda nas próximas horas, mas a previsão era meio-dia, né? A tubulação que rompeu lá na rua Coronel Bueno de Quadros, a esquina com a Avenida Flores da Cunha, uma das principais adutoras aqui de Carazinho, responsável aí por transportar água tratada da estação de tratamento de água para a região sul da cidade. A ocorrência que foi identificada aí pelo Centro de Operações Integrados, que monitora os sistemas da Corsã 24 horas por dia a partir lá da capital. Então, informação que já foi consertada, então, essa adutora, e a água, se não normalizou ainda, deve normalizar ainda agora nesse início de tarde de segunda-feira. São informações lá do nosso Portal Gazeta, quem quiser acompanhar também através do Instagram, @portalgazetars, tu vai encontrar as principais notícias aqui de Carazinho e também da nossa região. Mandar os últimos abraços aqui, não foi possível a gente atualizar a mensagem de todo mundo. Abraço lá pro Magno Nunes, o Ezequiel, o Márcio da Luz. Abraço também lá pro Jaime Camargo. Abração pra Jennifer do bairro Glória, a Liara Ferreira. Muitas mensagens que chegaram pra gente aqui. Vou trazer mais música e daqui a pouquinho eu volto aí com o resultado então do sorteio dessa bomba de chimarrão presente lá das joias Link Ótica hoje por aqui.

véia aqui na programação. 12:52. Temperatura de 12 graus em Canazinho. Vamos seguindo aí, reta final do nosso Gazeta News. Obrigado pela companhia e pela audiência de todos. Mandar um abraço aí pra todo mundo que participou. Infelizmente não deu tempo de a gente atualizar todas as mensagens. Já realizei o sorteio aí da bomba da Joias Link. O final de telefone foi 8781. Quem faturou aí foi a Josiane Melo. Parabéns, Josiane, tudo de bom. E obrigado aí pela tua participação também com a gente aqui no Gazeta News. Música e informação pra você na hora do almoço. Agora são 12:52. A gente vai atualizando informações, trazendo destaques de esporte também, falando um pouco da dupla Grenal. Começar falando do Grêmio. O tricolor, né, que o terceiro amistoso aí do período de Copa do Mundo derrotou o Cruzeiro por 3-1 na tarde de ontem, lá no Mané Garrincha, em Brasília. Deixa a gente atualizar aqui agora sim. Isso aí, né? O Carlos Vinícius, Nardoni e o Matheus Nascimento marcaram então pro time gaúcho, que na próxima sexta volta a disputar o Campeonato Brasileiro, vai encarar o Mirassol fora de casa. Depois de atuações ruins diante do Cascavel e Chapecoense nas outras partidas amistosas, o Grêmio se comportou melhor. Luiz Castro, que promoveu novidades com a entrada de Kahneman como capitão na zaga, onde vinha jogando Luiz Eduardo e de TT no lugar de Enamorado lá na frente. O paraguaio Vila Sante começou jogando pela primeira vez desde a lesão do joelho no ano passado. O artilheiro Carlos Vinícius abriu o marcador com um gol de bico na saída do goleiro Otávio. Rojas logo na sequência empatou para os mineiros, mas Nardoni de cabeça recolocou os gaúchos na frente antes do intervalo. Segunda etapa, 3 pênaltis foram marcados em sequência, os 2 primeiros a favor do Cruzeiro. No primeiro, Gabriel Grando defendeu o chute de Caio Jorge e logo depois repetiu a dose em cobrança de Gabriel Peck. Nos acréscimos, pênalti na outra área e Matheus Nascimento, estreante do dia, converteu com categoria para fechar o 3-1 aí, jogo treino do Grêmio, antes de retornar oficialmente aí pro Campeonato Brasileiro. E com destaques do Colorado, vamos falar de Internacional.

falando do Inter, então, né? O diagnóstico elaborado aí pela Álvares e Marçal, revelado com exclusividade aí para a imprensa, traz um cenário preocupante, né, para as finanças do Inter. Segundo o estudo, caso o atual modelo de gestão financeira seja mantido, o Colorado que não vai ter condições de honrar os seus compromissos. Consultoria que projeta um crescimento expressivo do endividamento que já se aproxima de R$1 bilhão, mas é um da insuficiente capacidade de geração de caixa para fazer frente às obrigações assumidas. Esse relatório que divide os riscos provocados pelo elevado endividamento em 3 horizontes, curto, médio e longo prazo, e concluiu aí que a situação tende a se deteriorar progressivamente. A informação aí que o Internacional, com esse relatório da Álvares Marçal revelado aí, indica que o clube não conseguirá honrar seus compromissos se mantiver o atual ritmo financeiro e prevê um agravamento da crise aí no Colorado. Informações de esporte aqui na programação, faltando 5 minutos para 1 da tarde. Eu tô indo nessa, agradecendo aí a companhia de todos vocês. Volto às 5h30 com a nossa sequência fina. Vou deixar a música por aqui. Daqui a pouquinho o Gustavo Ávila chega para comandar o Velharia Primeira Edição, fazendo muita música boa e fazendo uma viagem no túnel do tempo. Até mais, galera!

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1: Tá no ar o Cine Drops com um dos maiores clássicos do cinema brasileiro, Cidade de Deus, que acompanha a história de Buscapé, um jovem que cresce em meio à violência da favela carioca, mas encontra na fotografia uma chance de mudar o seu destino. Ao mesmo tempo, vemos a ascensão de Zé Pequeno, um dos traficantes mais temidos da região, em uma trama marcada por poder, vingança e sobrevivência. Dirigido por Fernando Meirelles e Katia Lund, o filme conquistou o mundo com seu estilo marcante e recebeu 4 indicações ao Oscar, tornando-se um dos maiores sucessos da história do cinema nacional. É o filme Cidade de Deus, a dica do nosso Cine Drops, disponível nas principais plataformas de streaming.
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Esse é o som do Velharia, especial neste 13 de julho de 2026, Dia Mundial do Rock aqui na Gazeta FM, curtindo aí, né, grandes clássicos que marcaram a história do rock and roll, como esse dos Ramones, Pet Sematary, lá de 1989. Velharia especial Dia do Rock até as 2 da tarde, tu pode pedir o teu rock preferido pelo nosso WhatsApp. 991836300. 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Velharia especial, Dia Mundial do Rock, até as 2, só o bom e velho rock and roll.

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2: 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Olha a hora, 1h32, 13 graus.
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2: Velharia, primeira edição especial Dia do Rock nesta segundona, 13 de julho. Velharia ao vivo e interativo, com a galera compartilhando é aquelas que fizeram a história do rock através do nosso WhatsApp 991836300. A próxima vem a pedidos do Léo, que mandou aqui: não pode faltar um rock gaúcho, Gustavo, toca aí TNT. Então tá aqui.

É o Dia Mundial do Rock aqui nos Clássicos do Velharia, consequência de rock gaúcho, Cascaveletes Jessica Rose. E ainda ouvimos o TNT com Identidade Zero. Pedidos do ouvinte aqui no nosso WhatsApp interativo, 991836300. Vem comemorar o Dia do Rock aqui com os Clássicos da Gazeta. É o nosso Velharia. Desbloqueando a sua memória até as 2 da tarde em nome de Pneu Store e Planalto Proteção Veicular. 17 faltando para as 2. Chegando agora, o cara que é considerado o pai desse tal de rock and roll, senhor Chuck Berry, um dos precursores do rock, com o seu clássico Johnny B. Goode, para a gente brindar o Dia Mundial do Rock na Gazeta. Aumenta o som!

Esse é o som do Velharia, o arquivo musical da Gazeta FM. No clima do dia 13 de julho, Dia Mundial do Rock, não poderia faltar também, né? Rolling Stones com Start Me Up. 11 faltando pras duas. 13 graus em Carazinho. Aquele abraço pro meu amigo e vocalista Gabi Love, o vocal da banda caraziense Old Democracy. Também tá aí curtindo as velhinhas da Gazeta, né, Gabi? Essa aqui vai pra ti, hein, meu querido? Abraço e feliz Dia do Rock, mano!

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Feliz Dia Mundial do Rock com a Gazeta FM e os clássicos do Velharia, AC/DC, Thunderstruck e Van Halen com Panamá. Abraço pro meu amigo Gabi Love na sintonia aí, curtindo as velhinhas aqui da Gazeta. O vocal da banda Old Democracy, uma das bandas que levantam, né, a bandeira do rock and roll aqui em Carazinho. Abraço gurizada da Old Democracy, tamo junto aí! Dois faltando pras duas, o Júlio lá do bairro Sommer também tá de radinho bombando aqui na Gazeta e pediu pra recordar um clássico do rock nacional que também não pode faltar, né, Julião? Com Ira, Núcleo Base, aumenta o volume aí, meu brother!

O cara que é considerado por muitos, né, o rei do rock, não poderia faltar nesta data especial. Elvis Presley com J-House Rock para fechar a playlist do nosso Velharia Primeira Edição. Desde a 1 da tarde, né, tocando aí as clássicas do rock and roll para você neste 13 de julho de 2026, Dia Mundial do Rock. E olha só, tu sabia que o Dia Mundial do Rock é uma celebração que acontece, na verdade, somente quase aqui no Brasil? Pois é, a data foi escolhida porque em 13 de julho, né, de 1985, aconteceu o Live Aid, um mega evento beneficente contra a fome na Etiópia. Naquele dia, Phil Collins sugeriu que a data virasse o Dia Mundial do Rock. A ideia não pegou muito lá nos Estados Unidos e na Europa, mas as rádios brasileiras abraçaram a campanha nos anos 90 e transformaram aí o dia em uma grande tradição nacional. Enfim, seja como for, né? Hoje é dia de celebrar a liberdade de expressão, a rebeldia saudável e a paixão que só um bom solo de guitarra consegue despertar. Vem comemorar o Dia do Rock aqui na Gazeta FM. Aliás, o nosso WhatsApp vai ficar liberado aí para você pedir aquele clássico do rock and roll. É só chamar 991836300. Velharia que tá de volta, segunda, ou melhor, a sua segunda edição, né, às 18 horas, o nosso Velharia, o arquivo musical aqui da Gazeta, de segunda a sexta em 2 horários, a 1 e também às 6 da tarde. Vem aí, depois do intervalo, o Mistura Fina.

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2: 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Boa tarde.
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6: E se foi a semana de novo, né, gente? Depois da manhã já é quarta, né? Meu Deus do céu.
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8: No ar, o Cine Drops com uma dica para quem gosta de terror psicológico. É o filme Obsessão, que conta a história de um rapaz apaixonado que faz um desejo usando um artefato místico para conquistar a garota dos seus sonhos. Problema é que o desejo dá certo, até demais. O amor se transforma em uma obsessão perigosa, criando uma relação doentia que leva a acontecimentos cada vez mais assustadores. Misturando suspense e sobrenatural com uma crítica aos relacionamentos tóxicos, o filme se tornou um dos grandes fenômenos recentes do gênero. É a dica do Cine Drops, o filme Obsessão, disponível para compra e aluguel nas plataformas digitais.
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0: Começou mais uma tarde de mistura fina aqui pela Gazeta FM com banda Pérola Negra, Cerveja e Socorro, 2h31, 13 graus.
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0: Muito bem, é hora de atualizar com você mais uma edição do nosso F5, atualizando os destaques dos principais portais de notícias nesta segunda-feira, hoje 13 de julho de 2026. Professora morre durante incêndio em casa e Polícia Civil trata caso como homicídio em Constantina. A educadora de 43 anos morava sozinha. Prefeitura suspendeu as aulas da rede municipal em sinal de luto. Donald Trump diz que Estados Unidos assumirão controle de Hormuz e cobrarão pedágio por segurança da via. O presidente norte-americano comentou que o Irã deveria reembolsar os custos da operação. Sob influência do El Niño, Rio Grande do Sul deve ter onda de tempestades nesta semana. Defesa quer provar que mãe não poderia impedir agressões a menino morto em Viamão. Morreu nesta segunda-feira o ator Sam Neill. Ele que ficou eternizado, né, como Alan Grant na franquia Jurassic Park. E fechando mais uma edição do F5 aqui na Gazeta FM, acidente na BR-386 em Carazinho entre caminhonete e ônibus deixa um morto e interdita a pista. Foi na noite de ontem. O condutor da caminhonete de 59 anos e morador de Sarandi morreu no local. Sua companheira recebe atendimento no HCC em Carazinho. 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
7: Meu Deus, segunda-feira e ninguém falou de fazer um churrasco, nada. Tem que ver pra se movimentar com isso aí. 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

0: Tem mais um pouquinho ainda, viu?
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0: Charlie Brown Jr., lutar pelo que é meu. Foco, força e fé aí, mais uma semaninha com a Gazeta FM, 13.2, 13 graus de temperatura em Carazinho, sol entre nuvens aqui na região do bairro Boa Vista e o Mistura Fina, né? Misturando os melhores sucessos aí na sua tarde, sempre com o oferecimento de Beersight, Farmácias Associadas, Atitudes Educação e o Boticário. O WhatsApp tá liberado para você mandar o seu alô, para pedir o seu som, é o 991836300. Já já trago por aqui as primeiras participações da galera nesta tarde de segunda-feira, hoje dia 13 de julho de 2026. Para você que não tá ligado, hoje é o Dia Mundial do Rock, então já aproveita também, né, se tu tá afim de curtir aquele clássico do rock and roll, compartilha ele com a gente aqui no 991836300.
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0: Papo de Bola, Vestiário Gazeta com Davi Pereira. É contigo, Davi. Boa tarde.
2: Boa tarde, Gustavo. Boa tarde a todos os ouvintes aí da nossa Gazeta FM. Chegando o Vestiário Papo de Bola, trazendo informações da Copa do Mundo e após a definição aí dos quatro semifinalistas, Copa que não tem jogos nessa segunda-feira, né? Um intervalo aí, dia de descanso antes do início da reta final da competição mundial que volta amanhã, terça-feira, quando a França vai enfrentar a Espanha, né? Disputando aí a primeira vaga na decisão. Partida que será às 16 horas, no horário de Brasília, lá no AT&T Stadium, em Dallas, nos Estados Unidos. Na quarta-feira, também às 16 horas, a Inglaterra e a Argentina entram em campo lá no Mercedes-Benz Stadium, em Atlanta, para definir aí o segundo finalista. A disputa pelo terceiro lugar, Gustavo, vai ser realizada ainda no sábado, dia 18, às 18 horas, no Hard Rock Stadium, em Miami, entre os dois derrotados das semifinais. E a grande final da Copa do Mundo vai ser no domingo, dia 19, às 16 horas, no MetLife Stadium, lá em Nova Jersey, quando será conhecido então o campeão mundial de 2026. Então hoje uma pausa aí na Copa do Mundo, mas amanhã às 16 horas volta o campeonato aí com França e Espanha disputando aí a primeira vaga para a final dessa Copa do Mundo de 2026, Gustavo.
0: É reta final da Copa e a Gazeta FM vai deixando você bem informado. Isso, Davi.
2: Isso aí, Gustavo. Até a próxima.
0: Até mais.
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0: 13:04 e a gente chama o intervalo comercial com o sucesso de Panda aqui no Mistura Fina. WhatsApp liberado para você pedir a sua. 91836300. Uma boa tarde, uma boa semana com a Gazeta.

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2: 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São 13h07.
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11: E sabia que nem sempre existiram mascotes nas Copas? Isso aí, o primeiro foi o Leão Willy, criado para a Copa de 1966 na Inglaterra. Desde então, cada mundial ganhou um personagem próprio para representar o torneio.
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0: Guilherme Benuto, Menos é Mais e Matheus Fernandes na Gazeta FM. 13:24, 13 graus, sol entre nuvens em Carazinho.
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0: WhatsApp. Uma ótima tarde de segunda-feira para você que está aí sintonizado, conectado com a Gazeta FM, né? E participando aqui no nosso WhatsApp interativo 991836300. Até às 5 da tarde é você quem comanda a playlist do Mistura Fina aqui da Gazeta. Bora misturar música boa, galera. Misturar o pop rock com o reggae, com o

companhia aí, minha querida. Sempre ligadinha, sempre participando também aqui, né, na nossa programação. Bom trabalho pra você, boa semana aí, Daia. Obrigado pela sugestão também pra curtir com a boiadeira Ana Castela. É a nova da Ana, que tá bombando também aqui na Gazeta. É que eu não te esqueci, a pedidos da ouvinte Daiane. Peraí que tá atualizando aqui ainda as participações, só um minutinho. Agora sim, Roberto também tá ligadão aqui na Gazeta FM. No clima do Dia do Rock, né? O Roberto tá a fim de curtir um Green Day, desejando a todos um feliz Dia do Rock and Roll. Valeu aí, Roberto, meu bruxo. Obrigado pela audiência, obrigado também pela sugestão. Bora curtir um Green Day em comemoração ao Dia do Rock aqui na Gazeta. E pra fechar, tem o pedido do Luiz, que também tá aí nos embalos do Dia do Rock. O Luiz tá a fim de curtir Rosa Tatuada, com Teddy Correia cantando clássico do rock gaúcho, O Inferno Vai Ter Que Esperar. Valeu e um abraço a todos. Abração, Luiz. Obrigado também pela audiência. Obrigado pela sugestão. E essa versão ficou muito massa. E a gente ouve agora o pedido do Luiz com Rosa Tatuada e Teddy Correia, clássico do nosso bom e velho rock gaúcho.

0: Green Day, All Love, quebrando tudo aqui no Dia Mundial do Rock, no nosso Mistura Fina, 13h35. E você também pode pedir aí a sua preferida do rock através do nosso WhatsApp 991836300. Que blocaço da galera, hein? Teve Green Day e Rosa Tatuada. Aproveita e pede a tua já pro próximo bloquinho. 991836300. 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O Boticário, são duas lojas em Carazinho, no centro e também na Glória. 13h36, é hora de ir para a redação aqui da rádio, conversar com Alessandro Tavares, trazendo para a gente os destaques do Portal Gazeta nesta segunda-feira. É contigo, Alessandro. Boa tarde.
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2: Boa tarde para você, boa tarde para quem se liga com a gente aqui na programação da Gazeta. Vamos trazendo o que destaque lá no Portal Gazeta para esta segunda-feira. Polícia Civil investiga como homicídio o caso da professora encontrada morta em Constantina. Perícia apontou que o corpo apresentava sinal de esganadura com fio de internet. O corpo estava parcialmente queimado. A polícia aguarda a conclusão dos laudos da perícia e também da necropsia e busca imagens para auxiliar nas investigações. Aqui pelo estado, a Polícia Federal atuou na prisão de um foragido brasileiro na Bolívia. O homem era procurado por participação em assalto da aeronave pagadora no aeroporto de Caxias do Sul ainda em 2024 e foi capturado na Bolívia por autoridades bolivianas com apoio da Polícia Federal. Carazinho já atinge 20.150 pessoas vacinadas contra a gripe neste ano. A vacina continua sendo oferecida para toda a comunidade em geral. Em Carazinho, o acidente da BR-386 deixou um motorista de 59 anos morto. A colisão envolveu uma caminhonete, um casal que era morador de Sarandi e um ônibus. Ontem à noite, na BR-386, está confirmado a procissão do colono e motorista com bênção de São Cristóvão em Carazinho. A projeção é de que mais de 2 mil veículos participem da procissão e acontece no dia 26 de julho deste ano. Essas e outras informações você confere lá no Portal Gazeta. Eu sou Alessandro Tavares e volto em seguida com mais atualizações para você.
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2: No ar, o Cine Drops com uma série que conquistou crítica e público. É a série The Pitt, que leva o drama médico a outro nível. A série acompanha um plantão de emergência em um hospital de Pittsburgh. Mas com um detalhe, cada episódio representa exatamente uma hora de um único turno de 15 horas. A produção mostra o caos da medicina de urgência, os dilemas éticos, a falta de recursos e o desgaste físico e emocional dos profissionais de saúde, tudo de forma intensa e muito realista. Se você gosta de séries que prendem pela atenção e pelas histórias humanas, essa é uma ótima escolha. A série The Pitt, disponível na HBO Max, é a dica do Cine Drops. Até mais!
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Uma ótima tarde, um bom início de semana com a sua Gazeta FM. A número 1 de Carazinho ao som de Jota Quest e do nosso eterno Tim Maia, Acendo o Farol. Ainda rolou Cleiton e Romário, também teve nesse bloco Alok e abrindo com Danilo e Davi. 7 minutos aí faltando para as 4 da tarde e assim a gente vai, né? Misturando as músicas que a galera pede e gosta de ouvir aqui no Mistura Fina. O WhatsApp desta tarde de segunda-feira, 13 de julho, está 90% aqui em clima de Dia do Rock. É, muitos pedidos em comemoração ao dia 13 de julho, Dia Mundial do Rock. Galera mandando ver aqui no 991836300. Deixa eu mandar um abraço aqui pro Juliano, que tá na sintonia, tá no trabalho. Sugeriu por aqui um Engenheiros do Havaí, né, Juliano? Baita pedida também aí pra gente curtir o rock gaúcho dos Engenheiros aqui na programação do Mistura. Boa tarde, Gustavo. Meu nome é Daisy. Hoje a programação tá top, hein? Dia de rock poderia ser todos os dias, né? Gostaria de ouvir uma do Guns ou uma do Tequila Baby. Valeu! Valeu você, Denise, pela audiência, pelo carinho, pela participação. Vamos tocar as duas, né? Tanto Guns quanto Tequila Baby aí a pedidos da Denise pra gente brindar o Dia Mundial do Rock. Quem mais chegando? A Tati, que ouviu uma da Pete. Valeu, Tati. Obrigado também aí pela sugestão. Boa tarde, Gustavo. Toca aí Pearl Jam com Black. Abraço do Alisson. Fala, Alisson. Tudo certo aí, meu parceiro? Obrigado pela audiência, obrigado também pela sugestão. E que baita som pra gente curtir no clima do Dia Mundial do Rock. 5 faltando pras 4. Já já tem a segunda edição do Papo de Bola, Vestiário Gazeta, com informações da Copa. Agora dá volume aí, porque música boa não combina com volume baixo. E essa aqui é pra se emocionar no Dia do Rock.

0: É o dia do rock na Gazeta, bebê, com Tequila Baby Pearl Jam. 4 horas mais 5 minutos, 14 graus em Carazinho, tá na hora da segunda edição do Papo de Bola.
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0: De volta, Davi Pereira. E aí, Davi?
2: E aí, Gustavo, vamos lá, né, trazendo mais informações do nosso vestiário Papo de Bola, especial Copa do Mundo. Hoje não temos jogos, mas amanhã França e Espanha se enfrentam às 4 horas da tarde no horário de Brasília, lá no AT&T Stadium, em Dallas, nos Estados Unidos, pela semifinal aí da Copa do Mundo. Confronto que reúne, né, a força ofensiva da seleção francesa e o controle de bola espanhol em uma disputa direta aí pela vaga na decisão. A França que tenta alcançar a terceira final consecutiva em mundiais, né, campeã em 2018 e vice em 2022, a equipe dirigida pelo Didier Deschamps pode se tornar apenas a segunda seleção europeia a disputar três decisões seguidas, repetindo o feito da Alemanha entre 82 e 1990. Franceses que chegam invictos e com 100% de aproveitamento, pois de vencer Senegal, Iraque e Noruega na fase de grupos, a seleção eliminou também a Suécia, Paraguai e Marrocos aí no mata-mata. A Espanha busca disputar a sua segunda final de Copa do Mundo, né? Foi campeã em 2010 e a seleção chegou à fase decisiva após o um início de torneio marcado aí pelo empate sem gols com o Cabo Verde. Depois do tropeço na estreia, os espanhóis venceram a Arábia Saudita e Uruguai e avançaram aí na liderança do Grupo H. No mata-mata, eles eliminaram a Áustria, Portugal e também a Bélgica. Então, jogo às 16 horas, amanhã, terça-feira, França enfrentando a Espanha e buscando a primeira vaga aí na final da Copa do Mundo de 2026, Gustavo.
0: Jogão, hein? Valeu, Davi. Obrigado pelas informações aqui no Papo de Bola, Vestiário, Gazeta. Davi Pereira, alguma sugestão para o Dia do Rock aqui na programação do Mistura Fina, meu querido?
2: Pô, Dia do Rock tem tanta coisa boa, né, Gustavo?
0: Galera tá se puxando ali nos pedidos, hein?
2: Pô, pessoal se puxando. Acho que tem que tocar um Kiss, né, Gustavo?
0: Um
2: não pode faltar.
0: Um Kiss, boa. Não pode faltar um Kiss. Então, de repente, eu vou fazer o Momento Velharia de hoje com os mascarados do Kiss. Pode ser,
2: bora lá.
0: Fechou.
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0: 4 e 7, agora tem Emicida e Pitty, mais uma pedidos do ouvinte.

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aí a música tema, tema oficial da Copa do Mundo 2026 com Shakira e Burna Boy, Dai Dai. 4h20 da tarde, 13 graus em Carazinho. E aí, já pediu a tua hoje aqui na Rádio Gazeta? Ainda não, WhatsApp liberado, hein? Até às 5, você manda o seu alô e programa a sua preferida através do 99183-6300. Pode ser uma do pop, uma do sertanejo, uma do pagode, do reggae, do rock. Afinal de contas, hoje, segunda-feira, 13 de julho, é o Dia Mundial do Rock. E você pode aproveitar então também para compartilhar aquele rock and roll com a gente. 99183-6300. 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Bora! 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
2: Joias Link Ótica informa. 4h23.
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5: E se foi a semana de novo, né, gente? Depois de amanhã já é quarta, né? Meu Deus do céu.
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2: Você sabia que o jogador mais velho a atuar em uma Copa do Mundo foi o goleiro egípcio Essan Al-Hadary? Foi lá em 2018. Ele entrou em campo aos 45 anos e ainda defendeu um pênalti. Uma atuação histórica para fechar a carreira em mundiais.
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8: Meu Deus, segunda-feira e ninguém falou de fazer um churrasco, nada. Nós temos que ver pra se movimentar com isso aí. Ó, depois de amanhã já é quarta-feira, você foi a semana.
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É um Mistura Fina com o sucesso de Maiara e Maraísa. Sorte que você beija bem. Fechando a última hora do Mistura Fina desta tarde de segunda-feira, 13 de julho, num oferecimento de Pet Shop Reino Animal, onde você encontra promoção da ração premium para cães, o pacote de 20 quilos, uma unidade, você vai pagar R$114,90. 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

clássicos do rock nas saideiras do Mistura Fina desta segunda-feira, 3 de julho, Dia Mundial do Rock, com The Cranberry Zombie. Ainda teve Kiss e Legião Urbana. Vem comemorar o Dia Mundial do Rock com a Gazeta FM. Já aproveita e pede aquele rock and roll que não pode faltar através do nosso WhatsApp, 991836300. 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Bom, gente, Mistura Fina de hoje vai ficando por aqui, 5h30 da tarde. Tá na hora de você conferir quais foram as músicas mais pedidas, mais solicitadas do dia de hoje. O Mistura que tá de volta amanhã, 2h, sempre misturando música boa, informação e prêmios aqui na número 1 de Carazinho. Valeu, até amanhã, tchau!

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2: E sabia que a Copa do Mundo 2026 tem 40 jogos a mais do que as edições anteriores? É isso aí, com 48 seleções e 104 partidas, é o mundial mais longo e com mais oportunidades para os torcedores acompanhar.

0: em grandes confrontos.
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2: Atenção, pessoal, informação passada agora há pouco pela Polícia Federal que amanhã às 14h45 vai ser 15 para as 3.
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0: Tá no ar o Cine Drops com uma mistura de mistério, terror e humor. É a série O Segredo de Whitehall's Bay. Um prefeito tenta transformar uma pequena ilha em destino turístico. Só que seus planos começam a desmoronar quando acontecimentos sobrenaturais revelam que o lugar guarda uma antiga maldição. Misturando terror folclórico, suspense e uma boa dose de comédia ácida, a série cria uma atmosfera envolvente, cheia de segredos e personagens curiosos. Se você gosta de histórias misteriosas com aquele toque de humor, vale a pena conferir. É a série O Segredo de Whitehall's Bay. Tá disponível na Apple TV+. Mais uma dica do Cine Drops. Até a próxima.
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0: aí, pessoal, tudo certo? É isso aí, começando o nosso Sequência Fina de hoje com Péricles e Ana Castela, Simplesmente Acontece. 17:36, temperatura em Carazinho de 12 graus. Finzinho de tarde, a gente tá junto com você, trazendo a melhor companhia pra tua hora do Rush com música boa, as confirmadas, as mais pedidas e tocadas aqui na programação da 92.9, a Rádio de Carazinho, a Gazeta FM, todos os dias, 24 horas com vocês. Muito obrigado aí pela audiência, todo mundo que tá junto com a gente, você que tá no trânsito, você que tá no trabalho, você que tá em casa, todo o pessoal que tá acompanhando aí a nossa programação, principalmente pra quem tá no trânsito, atenção, né? Trânsito intenso aqui na cidade de Carazinho, nas regiões mais centrais, aqueles pontos que o pessoal já conhece, com bastante engarrafamento. Então, se tu não tem o que fazer, não pode pegar aquela rota alternativa e tem que encarar aí o trânsito, o engarrafamento aí nesse fim de tarde, vai com cuidado, atenção e curtindo a Gazeta 92.9 FM. Seguimos por aqui, trazendo muita música, 17:37, temperatura em Carazinho de 12 graus, já falei, e a gente segue com a Top 5 de hoje, as campeãs de audiência aqui na programação.
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0: Quinta posição de hoje é com o Benson Boone, Mystical Magical.

0: É o Zé Neto Cristiano aparecendo na quarta posição de hoje, quase todo dia. Nas mais pedidas aí no 20 Gazeta. E no top 5 a gente teve Mystical Magical com Benson Boone. Isso aí, né? O melhor fim de tarde de Carazinho aqui na Gazeta FM e toda a nossa região, né? Pessoal que ouve aí nas outras cidades também. Muito obrigado aí pela audiência. Manda tua mensagem aí, conta de onde você tá ouvindo a programação. Tá em casa, tá no trabalho, tá descansando. Conta pra gente aí, tá na ativa. Segunda-feira, a semana tá começando. Chama aí, 9183-6300. Já aproveita pra pedir tua música pra ouvir daqui a pouquinho no Velharia, né? Hoje é o Dia Mundial do Rock. E é claro, né? Nosso Velharia vai ser só de rock and roll. Então já vai dando a sugestão aí pra gente no 9983-6300. São 17h43, temperatura ainda de 12 graus, mínimas aí ao longo da noite devem chegar a bater na casa de 7. Previsão de tempo seco aí, sem chances de instabilidade pra essa semana. Deve terminar aí com temperaturas bastante elevadas, então as máximas aí na casa de 27, 28 graus. Isso aí, né? Seguimos por aqui, trânsito intenso em Carazinho. Você que tá encarando a hora do rush aí, bastante cuidado e bastante atenção. Enquanto isso, a gente segue pra nossa top 3 de hoje.
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0: 3. Top 3. O coração pirou. Rogério Magrão e banda aparecendo como a terceira colocada de hoje.

0: isso aí, a nossa terceira colocada de hoje, Rogério Magrão e Banda, aqui na programação do nosso Sequência Fina e as músicas confirmadas do Ouvinte Gazeta, temperatura de 12 graus, 17:47. E vamos lá, né, gente? Dia Mundial do Rock, 13 de julho de 2026. Eu convido você que tá ouvindo a gente pra já ir pedindo aquele rock and roll que não pode faltar pra gente comemorar hoje no Velharia, que daqui a pouquinho tá chegando. A partir das 18 horas, a gente vai fazer uma viagem no túnel do tempo. Hoje, Velharia especial novamente, trazendo só os grandes clássicos que marcaram história do rock and roll. Então vai pedindo aí a tua, daqui a pouquinho a gente vai trocar uma ideia. Eu quero mandar um abraço lá pro Carlos, né? Tá junto com a gente aí, junto com a Gazeta, que tá atravessando fronteiras. Abraço aí, Carlos, tudo de bom? Ele está ouvindo a gente lá em Fall River hoje, lá no Massachusetts, né, nos Estados Unidos. Abração aí, Carlos, obrigado pela parceria, pela audiência de sempre. Ele pediu pra tocar um som do Guns, daqui a pouquinho a gente vai separar pra ouvir aqui no Velharia, fechou? Enquanto isso, pessoal, pode seguir mandando mensagens, 9983-6300, WhatsApp interativo aqui da Gazeta FM.
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0: Top 2. Número 2 de hoje é com o grupo Menos é Mais.

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0: Mendes, a número 1 de hoje, a mais pedida da nossa programação, Me Ama ou Me Larga. Isso aí, pessoal, muito obrigado pela audiência e pela companhia. Assim a gente encerra o Sequência Fina, temperatura de 11 graus aqui na cidade. E a gente vai seguindo com o Drops Gazeta News, informações com Alessandro Tavares e os principais destaques aqui da nossa cidade, Carazinho, e também da nossa região. Logo mais a gente volta aí com o Velharia, trazendo os grandes clássicos que marcaram época hoje em clima do Dia Mundial do Rock. Então fica ligado, já vai pedindo a tua aí no WhatsApp 98363300. Até daqui a pouquinho.
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2: A Polícia Civil de Constantina investiga como homicídio a morte da professora Glória Verkhausen, de 44 anos de idade, moradora do bairro Florestal daquele município, que aconteceu no final da tarde de ontem. Inicialmente, a Brigada Militar e os serviços de emergência foram acionados para atender a uma ocorrência de incêndio na casa, com possível vítima no seu interior. Em conversa, no entanto, nesta manhã com a Rádio Gazeta, o delegado Cristiano De Boni, que é o responsável pela Polícia Civil em Constantina, informou que pelas primeiras informações repassadas pela perícia, realizada ainda durante a noite de madrugada no local, a polícia trabalha com a hipótese de homicídio. De acordo com o delegado, os primeiros levantamentos do IGP apontam que a vítima tinha marcas de esganadura provocada por fio de internet na altura do pescoço. A polícia ainda aguarda o resultado dos laudos da perícia e o exame de necropsia, mas a hipótese de suicídio é praticamente descartada. A vítima estava sozinha no momento do fato e não há sinais de arrombamento do imóvel, apenas a porta dos fundos que estava provavelmente destrancada. A porta foi arrombada pelo serviço de socorro que chegou ao local para atendimento da ocorrência. Segundo a polícia, o fogo se concentrou apenas na parte da casa onde o corpo foi encontrado. O corpo sofreu queimaduras parciais. Os bombeiros de Sarandi chegaram a ser acionados, mas quando chegaram ao local, o fogo já havia sido extinto, sem propagação para o restante da residência. A polícia faz buscas agora por imagens de vídeo monitoramento que possam auxiliar nas investigações e houve algumas testemunhas. Não há suspeitos sobre o caso ainda. Em nota de pesar, a Prefeitura de Constantina lamentou a morte da professora da Rede Municipal de Educação e suspendeu as aulas nesta segunda-feira. Este é o Drops Gazeta News. E a gente volta em seguida com mais atualizações para você.
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0: É isso aí, uma boa viagem no tempo com o nosso Velharia. Hoje é 13 de julho, dia mundial do rock, e o nosso Velharia preparou uma viagem inesquecível pelos maiores clássicos dos anos 70, 80, 90 e início dos anos 2000. Então aumenta o volume, porque na próxima hora é hino atrás de hino, começando o nosso Velharia hoje especial, Dia Mundial do Rock. Diretamente em 1987, a gente abre os trabalhos com Guns N' Roses, diretamente do álbum de estreia da banda, com um dos maiores hinos da história do rock mundial, Welcome to the Jungle.

assim que a gente começa a nossa viagem no tempo com o nosso Velharia de hoje. Guns N' Roses com Welcome to the Jungle. 8:03, temperatura em Carazinho de 12 graus e o nosso WhatsApp está liberado aí para você pedir aquele rock que não pode faltar hoje aqui na programação. 991836300. Tô esperando você. Enquanto isso, a gente vai lá para os anos 90. Em 1991, o primeiro single do aclamado álbum Nevermind do Nirvana, Smells Like Teen Spirit. Segue o som por aqui, bora curtir o nosso Velharia. Hoje é especial, Dia Mundial do Rock. Tamo juntos!

0: Sonzeira, hein? Nirvana com Smells Like Teen Spirit. 18 horas mais 8 minutos. Temperatura em Carazinho de 12 graus. Uma boa hora do Rush aí pra você. Segue o som. Tá chegando Bon Jovi. Living on a Prayer.
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Que energia, que som, Living on a Prayer, Bon Jovi, aqui na programação do nosso Velharia Segunda Edição, voltando no tempo e resgatando os maiores clássicos do rock and roll, esse dia 13 de julho de 2026. Essa é dos anos 80, né, 1986, hino e assinatura do grupo, né, e uma das músicas mais marcantes da década de 80. E assim a gente segue recordando com o nosso Velharia, hoje só de rock and roll. E eu tô esperando a tua participação aqui, dá aquela dica, aquele que não pode faltar aqui na programação, através do 91836300, você que tá curtindo aí a hora do Rush com a gente, manda a tua mensagem, manda texto, manda áudio, manda foto, fala aí como é que tu tá e onde tu tá ouvindo aí a nossa programação, fechou? Muito obrigado aí pela audiência e pela companhia, infelizmente a gente queria tocar todos aqui, né? É muita coisa boa que tem pra gente recordar, então vai sugerindo aí pra me ajudar a fazer a trilha sonora do Dia Mundial do Rock aqui na 92.9. Tamo junto aí, galera, e a gente segue por aqui às 19 horas fazendo essa viagem no túnel do tempo. 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Isso aí, gente, seguimos com o nosso Velharia. Tem mais música chegando agora, recordando o grande clássico nacional, Legião Urbana com 16. Essa música é linda demais. Sobe o som aí.

A gente foi pro fim dos anos 90, 16, um dos grandes sucessos de Legião Urbana aqui no Velharia. 18 e 18, temperatura de 12 graus e a gente segue com mais música. Agora indo pros anos 2000, tá chegando Charlie Brown Jr. com Champanhe e Água Benta. Bora lá, né? Um dos maiores sucessos do álbum, Tamo Aí na Atividade, né? Lá de 2005, álbum aí que ganhou o Grammy Latino de melhor álbum de rock brasileiro.

0: Sonzeira, uma atrás da outra, energizando esse teu início de noite de segunda-feira. CPM 22, um minuto para o fim do mundo. Maior sucesso e um dos maiores clássicos do comecinho dos anos 2000, lá de 2005. A gente ouviu nesse mesmo bloco uma do finzinho dos anos 90. The Kids Aren't Alright com Offspring e Champagne Água Benta com Charlie Brown Jr. Isso aí, né? Finzinho dos anos 90, comecinho dos anos 2000. No último bloco aí do nosso Velharia, hoje especial, só de rock and roll pra galera. Dá tua sugestão aí, 991836300. Tem muita coisa que a gente pode tocar por aqui, fechou? Então chama aí enquanto vai mandando a tua mensagem. A gente vai trazendo informação porque tá na hora do F5. A hora de atualizar aqui na Gazeta.
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0: Os principais destaques dos portais de notícia: e Moraes proíbe por 90 dias visitas de Flávio a Bolsonaro pós divulgação de carta. No sábado, Flávio postou nas redes, uma carta em que Bolsonaro declara apoio a ele. O ex-presidente está em prisão domiciliar. Também informação: juiz anula acordo entre Trump e Receita e o acusa de manipular o judiciário nos Estados Unidos. Também Marinha dos Estados Unidos diz que bloqueio em Hormuz começará nesta terça-feira. Estados Unidos que vão cobrar 20% sobre carga em Hormuz, segundo Trump. O Irã que reagiu com ameaça. Ainda Irã prende ex-presidente por suspeita de atuar em plano secreto de Israel, segundo um jornal The New York Times. Aqui no estado, irmãos de menino morto por pai missionário em Viamão seguem em abrigo da rede de proteção. Caso Oliver. Também polícia investiga a morte de professora de 44 anos em Constantina. E foragido há mais de um ano é preso pela Polícia Federal na Bolívia por roubo de 14 milhões de reais sobre o assalto no aeroporto de Caxias do Sul. Também crânio humano é encontrado em parada de ônibus em São Leopoldo. E em Pinheiro Machado, ex-secretária criava empresas em seu nome para desviar dinheiro da saúde. São informações do nosso F5, a hora de atualizar aqui na nossa programação.
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0: Vamos lá, gente, bora seguir com música para energizar esse teu início de noite, para trazer aquele ânimo. Tá chegando Survivor com Eye of the Tiger e mais um clássico confirmado por aqui.

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1981, I Love Rock and Roll, Joan Jett, aqui no Dia Mundial do Rock do nosso Velharia. Temperatura de 12 graus aqui em Carazinho e a gente vai seguindo essa noite. 18h38, tá chegando o Kiss, essa aqui não podia faltar, Detroit Rock City. Segue o som aí, gente, tamo junto!

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aí, mais uma sequência de música, Ozzy Osbourne com Crazy Train. A gente ouviu também nesse mesmo bloco Detroit Rock City com Kiss e I Love and Rock and Roll com Joan Jett. A gente vai passando aí ao longo dos anos, fazendo uma viagem no tempo, também passando por várias vertentes aí do rock and roll, pra gente aproveitar esse dia 13 de julho, dia mundial do rock. São 18h46, a temperatura já na casa de 11 graus aqui na cidade de Carazinho. Bora lá, tá chegando mais uma confirmada, Led Zeppelin.

Isso aí, galera, 18 horas com 54 minutos, reta final aí do nosso Velharia, hoje especial Dia Mundial do Rock, 10 graus a temperatura em Carazinho. Vamos lá, né, galera, obrigado aí pela audiência, pela companhia de todos, pessoal que acompanhou até aqui. E é isso aí, gente, tô indo nessa, quero agradecer novamente todo mundo que sintonizou, conectou, fiquem ligados que daqui a pouco eu volto pra gente trazer o Play no Hit, as músicas mais tocadas do Brasil e também do mundo, só que elas estão bombando aí nas plataformas. Então fica ligado que a gente segue aí com a programação da Gazeta. Tem muita coisa boa aí pra você aproveitar. Sintoniza no rádio ou conecta nas plataformas. A gente tá no site, aplicativo, na Alexa. Enfim, chega junto com a gente aí. Segue lá no Insta também, arroba Gazeta FM Oficial. E claro, né? Pra fechar a Ovelharia não podia faltar. AC/DC com Highway to Hell. Valeu, gente. Até daqui a pouquinho.

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1: E após a recente ação vacinal realizada no bairro Vila Rica no último sábado, o vacinômetro da Secretaria de Saúde aponta que 20.150 pessoas foram imunizadas contra a gripe neste ano em Carazinho. Os números atuais do vacinômetro apontam que dos grupos prioritários foram 9.383 pessoas vacinadas. Os demais grupos somam 4.129. A população em geral já atinge 6.638 pessoas imunizadas. A vacina da gripe continua sendo disponibilizada na sala de vacinas que fica na Avenida Pá ao lado do HCC, nas unidades básicas de saúde, no postão de 2 horas, que fica junto ao SEM, no horário entre 6 da tarde e 10 da noite. Pessoas com todas as idades que queiram se vacinar contra a gripe podem buscar a vacina. No sábado, a ação vacinal aconteceu na Vila Rica e a próxima ação vacinal para todas as vacinas que serão ofertadas para a população será no sábado, dia 25 de julho, das 8 da manhã até ao meio-dia, na central de vacinas, na Avenida Pátria, ao lado do HCC. Este é o Drops Gazeta News e a gente volta em seguida com mais autorizações para você.
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3: No ar, o Cine Drops, trazendo uma dica clássica para você maratonar. Se você gosta de mistério, suspense e ficção científica, a série Arquivo X continua sendo uma das melhores de todos os tempos. A história acompanha os agentes do FBI Fox Mulder e Dana Scully enquanto investigam casos sem explicação envolvendo fenômenos paranormais, conspirações do governo e possíveis vidas extraterrestres. É isso aí, com episódios marcantes, personagens inesquecíveis e um clima de mistério que influenciou gerações de séries, Arquivo X é daquelas produções que envelheceram muito bem e continuam prendendo a atenção do começo ao fim. É a série Arquivo X, a dica do Cine Drops, que está disponível na Disney Plus. Até mais!
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3: A hora certa, 19 horas e 1 minuto.
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3: É isso aí, um bom início de noite para todos os ouvintes aqui da nossa Gazeta 92.9 FM. A gente segue junto com você nessa segunda-feira, iniciando mais uma semana e, claro, iniciando a tua noite com energia boa para você. Tem muita música agora aqui no Play no Hit até as 8 horas da noite, trazendo tudo aquilo que tá bombando aí no Brasil e também no mundo, os sucessos das plataformas de streaming e também do rádio. Fica ligado com a gente, sintoniza, se conecta e a primeira sequência tá chegando. Uma boa noite e uma excelente semana.

É isso aí, esse é o nosso Play no Hit aqui na 92.9 FM, energizando esse teu começo de noite aqui na programação. Fica ligado, sintoniza aí no rádio, conecta com a gente nas plataformas e, claro, segue lá no Instagram, @GazetaFMOficial. Você vai ficar por dentro de tudo que acontece por aqui. Você pode acessar o nosso site também, gazeta670.com.br, ficar informado aí com as principais notícias de Carazinho e também da nossa região. A gente tá na Alexa, multiplataformas, junto com você, Gazeta FM, todos os dias, 24 horas por aqui. A gente segue com mais uma sequência com os grandes hits que estão bombando aqui no Play no Hit. Boa noite!

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0: 19h31.
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3: Isso aí, gente, estamos de volta aqui no Play no Hit, muita música boa, embalando aí essa tua noite de segunda-feira. E aí, como é que tu tá? Aproveitando, só de boas, tá trabalhando, tá em casa, tá nas ruas da cidade de Carazinho ou pelas estradas da região? Muito obrigado pela tua companhia. Interage com a gente, WhatsApp lá no Instagram também, pode mandar aquele direct. Lembra, marca aquele storyzinho aí curtindo a nossa 92.9 FM e bora aproveitar a Rádio de Carazinho. Uma excelente noite pra você. Música.

É isso aí, é o nosso Play no Hit. Muita música boa, né? A gente traz um pouco de tudo por aqui. Melhor do sertanejo, do pagodinho, aquilo que tá bombando aí no Brasil. E também aquele pop rock nacional, internacional. Tem de tudo pra você que gosta da nossa programação. E energizando essa tua segunda-feira, a gente segue aí com mais uma sequência.

É isso aí, pessoal. Play no Hit que vai chegando ao fim. Pô, passou rápido demais e a noite tá só começando. Fica ligado, daqui a pouquinho a gente tem o Drops Gazeta News com Alessandro Tavares, trazendo mais informações aqui na programação. E logo após a gente tem Gazeta Night, que segue trazendo muita música pra você aqui na noite da 92.9. Fiquem todos bem e até amanhã.

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1: 20:01.
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4: 20 horas e 31 minutos.

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2: Hora certa, 21 horas e 1 minuto.